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1: As últimas do esporte você confere nesta segunda-feira, 17 de agosto de 2026. Por aqui o Kleber Salles, o KS na área. E olha, o Flamengo goleou o Mirassol por 5-1 fora de casa, em 5-1 pela 23ª rodada do Brasileirão. Carrascal foi o destaque, com um gol e três assistências. Luiz Araújo, Pedro e Samuel Lino também marcaram para o rubro-negro, enquanto João Victor descontou. Com a vitória, o Mengão chegou aos 45 pontos, três atrás do líder Palmeiras, mas com um jogo a menos. Agora o time encara o Cruzeiro duas vezes pela Libertadores e pelo Brasileirão, hein? É, rapaz, então tá aí, Flamengão tá com tudo aí, viu? Deixou a torcida feliz nesse final de semana. Eu sou Kleber Salles e volto daqui a pouco com mais destaques esportivos do Campeonato Brasileiro.
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3: Uma importante descoberta de petróleo na margem equatorial está sendo vista como uma nova e promissora fronteira energética para o Brasil. A notícia reacende o debate sobre a exploração de recursos naturais e o potencial de desenvolvimento econômico do país. Especialistas e autoridades acompanham de perto os desdobramentos, que podem impulsionar investimentos e gerar empregos, mas também levantam discussões sobre sustentabilidade e impactos ambientais na região.
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4: 21 horas e 6 minutos.
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4: Opa, cheguei! Sabe quem é? Sou eu, seu amigo Jordim Amaral, e com aquele programa que você espera todos os dias, o Conexão Sertaneja. E nesse começo de semana super gostoso, segunda-feira. Então bora juntinhos, que tá começando o Conexão e tem muita música boa pra você, turma!
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0: Obrigado, Gê!
1: Obrigado, Eduardo Costa!
0: Obrigado, Chico Rei! Obrigado, Paraná!
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1: Daqui a pouquinho tem mais Conexão Sertaneja, muito mais músicas pra você. Seu amigo Jardim Amaral te fazendo companhia, não saia daí que eu volto já.
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A Força Municipal do Rio de Janeiro iniciou neste domingo o policiamento preventivo e ostensivo na região da Freguesia, em Jacarepaguá. A medida visa combater os altos índices de roubos e furtos na área, com patrulhamento em viaturas, motocicletas e a pé nos horários de maior incidência criminal. Esta expansão eleva para 13 o número de perímetros de atuação da Força Municipal na cidade, com a definição das áreas baseada em análises de manchas criminais. Desde o início das operações, em março, a Força Municipal já realizou mais de 11 mil abordagens e efetuou 1.085 prisões.

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0: 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Tenha metas de curto, médio e longo prazo. Invista em capacitação. Aprenda a trabalhar em equipe. Potencialize seus pontos fortes. Tenha sempre autoconfiança. Seja sempre pontual em todos os seus compromissos. Dê o seu melhor na sua rotina de trabalho. Construa uma boa rede de contatos. Cuide da sua imagem pessoal. Seja sempre um inovador em sua área. 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
3: De volta por aqui para falar do Santos, galera. O Santos venceu o Vasco por 3-0 neste domingo em São Januário e deixou a zona de rebaixamento do Brasileirão. Gabigol abriu o placar e chegou aos 17 gols, né? Na temporada, o 17º gol. William Arão e Luan Pérez completaram a vitória santista, a primeira do time como visitante do campeonato. Com 25 pontos, o Santos subiu para a 14ª posição, enquanto o Vasco, com 22, permanece em 19º e chega a 7 jogos sem vencer. Tá difícil a situação aí do Machão da Gama, hein, rapaz? Eu sou Kleber Salles e volto daqui a pouco aqui no Radar Esportivo desta segunda-feira. Continue ligado aqui comigo, hein?
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6: Já voltei eu mesmo, ó. Seu amigão Jorginho Amaral, né? Que gostoso, viu, estar aqui com você novamente. Muito obrigado de verdade pela sua companhia, pela sua audiência, onde quer que você esteja. Um grande abraço, tá? Tem muito mais sucesso, muito mais música pra você aqui no Conexão Sertaneja.
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1: É o Conexão Sertaneja no ar, com muita moda gostosa e muita música boa pra você. Daqui a pouquinho tem mais, não saia daí, é rapidão.
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4: E o Atlético Mineiro venceu o Grêmio por 3-0 neste domingo na Arena MRV pelo Brasileirão. O Galo dominou a partida e abriu o placar no primeiro tempo com Vitor Hugo de cabeça. Na etapa final, Coelho marcou duas vezes e confirmou a goleada. Com a vitória, o Atlético Mineiro subiu para a 8ª posição, enquanto o Grêmio segue em 15º, próximo da zona de rebaixamento. Termina aqui mais uma edição do nosso Radar Esportivo. Com a apresentação e a produção de Kleber Salles, o Radar volta amanhã com muito mais destaques do mundo da bola para você. Grande abraço e até lá, hein?
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6: A semana começa com o mercado financeiro em ritmo de alta. Nesta segunda-feira, as principais moedas avançam e até o Bitcoin aparece no campo positivo. Confira agora os números que movimentam a economia. No mercado de câmbio, o dólar comercial subiu 0,52% e está cotado a R$ 5,22. O dólar turismo também avançou 0,45%, sendo negociado a R$ 5,42. O euro registra alta de 0,86% e está cotado a R$ 6,04, enquanto a libra esterlina subiu 0,80%, chegando a R$ 7,07. Entre as outras moedas, o peso argentino avançou 0,63%, cotado a aproximadamente R$ 0,004. E no mercado das criptomoedas, o Bitcoin também começou a semana no positivo, com alta de 0,21%, sendo negociado na faixa dos R$ 331 mil. Pelo jeito, a segunda-feira resolveu começar movimentada. Sobe dólar, sobe euro, sobe libra e até o Bitcoin entrou na dança. No panorama desta segunda-feira, dólar, dólar turismo, euro, libra, peso argentino e Bitcoin operam em alta. Um começo de semana com bastante movimento no mercado financeiro e muita atenção dos investidores às próximas oscilações.

A defesa aérea de Kiev tem enfrentado dificuldades para conter recentes ondas de ataques com mísseis balísticos da Rússia, devido à grave escassez de mísseis interceptadores Patriot. A Ucrânia se vê vulnerável, pois esta é a única arma capaz de abater os projéteis balísticos russos disparados. A situação levanta preocupações sobre a capacidade ucraniana de proteger suas cidades e infraestruturas essenciais. A falta desses equipamentos cruciais deixa o país em uma posição delicada diante da continuidade dos ataques.

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2: Sempre rapidão, já de volta por aqui no Conexão Sertaneja. E as melhores músicas pra você. E tem mais, claro, bora curtir, bora cantar.
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1: Daqui a pouquinho voltem com muito mais aqui no Conexão Sertaneja. Não saia daí, é rapidinho, turma.
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6: Esporte Agora de hoje, com a minha apresentação, locutora Patrícia. E o Vasco perdeu por 3-0 para o Santos em São Januário, em um confronto direto contra a zona de rebaixamento do Campeonato Brasileiro. Pedro Emanuel classificou a atuação do time carioca em duas. Um desempenho antes e depois do gol de Gabriel Barbosa, que abriu o placar. Na visão do treinador, a equipe se desestabilizou após levar a bola na rede. Emanuel destacou que a parte mental é tão importante quanto outros aspectos do jogo, além de reconhecer a falta de gols. Foi mais um jogo que o Vasco criou oportunidades e não conseguiu concretizá-las.
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Uma excelente notícia para a economia fluminense. A agência de classificação de risco, Fitch Ratings, elevou a nota de crédito nacional de longo prazo do município do Rio de Janeiro para AAA, o grau de investimento de mais alta qualidade. A perspectiva é de estabilidade, refletindo a confiança na gestão fiscal da cidade. A Fitch destacou as melhoras consistentes na gestão fiscal do Rio de Janeiro nos últimos anos, que resultaram em sólidas margens operacionais. Essa elevação de nota pode atrair mais investimentos e fortalecer a posição econômica da capital carioca no cenário nacional e internacional.

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3: Já voltando por aqui no Conexão Sertaneja, de muita música sertaneja pra você no nosso Conexão. É só sucesso, turma.
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1: Gente, não saia daí que daqui a pouquinho tem muito mais pra você aqui no Conexão.
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A Colômbia solicitou aos Estados Unidos a suspensão de tarifas sobre seus produtos, buscando apoio para a reconstrução do país após o devastador terremoto da última semana. O sismo, que registrou magnitude 7,4, deixou 294 mortos e 320 desaparecidos, além de milhares de feridos e casas destruídas. As tarifas impostas pelos Estados Unidos aumentaram recentemente e a Colômbia busca aliviar a pressão econômica enquanto lida com a crise humanitária. Os Estados Unidos já anunciaram uma ajuda humanitária de 11 milhões de dólares, elevando o total da assistência para 26,5 milhões de dólares.

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3: É o Conexão Sertaneja no ar. Só sucesso, só música boa. Daqui a pouquinho tem muito mais pra você.
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0: それがもう、Obrigado, gente!
1: Valeu!
0: Obrigado!
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1: Emília Eduardo, conta essa história pra

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1: Daqui a pouquinho tem mais Conexão Sertaneja, muito mais músicas pra você. Seu amigo Jardim Amaral te fazendo companhia, não saia daí que eu volto já.
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0: A semana começa com o mercado financeiro em ritmo de alta. Nesta segunda-feira, as principais moedas avançam e até o Bitcoin aparece no campo positivo. Confira agora os números que movimentam a economia. No mercado de câmbio, o dólar comercial subiu 0,52% e está cotado a R$ 5,22. O dólar turismo também avançou 0,45%, sendo negociado a R$ 5,42. O euro registra alta de 0,86% e está cotado a R$ 6,04. Enquanto a libra esterlina subiu 0,80%, chegando a R$ 7,07. Entre as outras moedas, o peso argentino avançou 0,63%, cotado a aproximadamente R$ 0,004. E no mercado das criptomoedas, o Bitcoin também começou a semana no positivo, com alta de 0,21%, sendo negociado na faixa dos R$ 331 mil. Pelo jeito, a segunda-feira resolveu começar movimentada. Sobe dólar, sobe euro, sobe libra e até o Bitcoin entrou na dança. No panorama desta segunda-feira, dólar, dólar turismo, euro, libra, peso argentino e Bitcoin operam em alta. Um começo de semana com bastante movimento no mercado financeiro e muita atenção dos investidores às próximas oscilações.
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3: E Gabigol não se esqueceu do passado no Flamengo depois da vitória por 3-0 do Santos sobre o Vasco na tarde do último domingo em São Januário. Em entrevista na zona mista do estádio, após o duelo pela 23ª rodada do Brasileirão, o camisa 9 provocou os vascaínos, que o alfinetaram durante a partida. Gabigol abriu o placar para o Santos, que respirou na tabela do Brasileirão com o resultado positivo no confronto direto deste fim de semana. Com a vitória, a equipe chegou aos 25 pontos e se afastou da zona do rebaixamento da Série A, enquanto o Vasco caiu para a penúltima posição ao permanecer com 22.
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5: A CBV, Confederação Brasileira de Vôlei, anunciou que vai aderir à política do COI, Comitê Olímpico Internacional, sobre a elegibilidade na categoria feminina. Ou seja, será obrigatória a testagem para identificar a presença ou ausência do gene SRY associado ao desenvolvimento masculino. A categoria feminina será exclusiva para atletas do sexo biológico feminino.
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7: Olá, é hora de ficar muito bem informado. Info News está no ar. Eu sou o Silva Júnior, muito prazer. Hoje é segunda-feira, 17 de agosto de 2026. E essa é a notícia de agora. Mais de 5 bilhões de reais continuam esquecidos em bancos e outras instituições financeiras do país. O dinheiro está disponível para milhões de pessoas e empresas por meio do sistema de valores a receber do Banco Central. Desde a criação do programa, mais de 15 bilhões de reais já foram devolvidos aos beneficiários. Mesmo assim, uma quantia significativa permanece disponível para saque. E somente em junho, cerca de 340 milhões de reais foram recuperados. A maior parte das pessoas com dinheiro esquecido tem pequenas quantias para receber. Só que, claro, né? O acumulado de pequenas quantias de muitas pessoas juntas dá esse valor que é enorme. Muitas delas inferiores a 10 reais é o que tem cada. Os valores podem estar guardados em bancos, consórcios, financeiras, corretoras e outras instituições. A consulta é gratuita e pode ser realizada pelo sistema de valores a receber utilizando CPF ou CNPJ? O Banco Central também alerta para golpes e esclarece que não cobra taxas, não envia links para liberar o dinheiro e não solicita senhas por telefone ou mensagens. Daqui a pouco mais informações no Info News. Fique ligado.
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9: Aqui no Conexão é assim, você se gruda, né? Com certeza, fica juntinho, se conecta e não desgruda. Bora de muito mais sucesso!
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0: Obrigado.
1: Obrigado, gente.
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3: Fechando por aqui mais o Conexão Sertaneja nesta segunda-feira, começando a semana com tudo, né? Com Conexão Sertaneja, com as melhores músicas. Mas amanhã vai rolar muito mais pra você aqui no nosso Conexão. Grande beijo, grande abraço e até amanhã. Boa semana!
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5: O piloto Max Verstappen vai correr o Grande Prêmio da Holanda com um capacete especial, já que será, possivelmente, sua última corrida em casa no circuito de Zandvoort, que vai deixar o calendário da categoria no ano que vem, e não há previsão de retorno. O GP de Zandvoort será disputado no próximo domingo, dia 23 de agosto, e terá uma corrida sprint. O GP de Zandvoort será disputado no próximo domingo, dia 23 de agosto, e terá uma corrida sprint.

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3: Olá, voltamos. É hora de ficar muito bem informado com mais um bloco do Info News desta segunda-feira. As canetas emagrecedoras produzidas no Paraguai e proibidas para comercialização no Brasil serão alvo de debate na Câmara dos Deputados. Os parlamentares querem discutir as restrições da Anvisa e esclarecer questões relacionadas à segurança, qualidade e eficácia desses medicamentos. O debate foi solicitado pelos deputados Fausto Pinato e Diego Garcia e será realizado pelas comissões de Saúde e de Ciência, Tecnologia e Inovação. A audiência ainda não tem data definida, mas a previsão anunciada é que aconteça nas próximas semanas. A discussão ocorre diante da procura por alternativas ao Monjaro, único medicamento com tirzepatida autorizado para venda no país. Um estudo encontrou princípio ativo equivalente em 5 versões paraguaias, mas ainda não analisou fatores como esterilidade, estabilidade e segurança clínica. Representantes da Anvisa e especialistas estão entre os convidados para participar da audiência e apresentar esclarecimentos sobre o assunto. O encontro deverá concentrar a discussão dos aspectos científicos, regulatórios e jurídicos que envolvem a liberação e a segurança dessas canetas emagrecedoras. Daqui a pouco, mais informações com o último bloco de hoje do Info News. Fique ligado.
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5: 23:04.
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8: Chegamos! O Sertanejo Classic está no ar com mais uma super edição para você voltar no tempo e relembrar as clássicas que tocaram em todas as rádios. Aumente o volume e vem com a gente nessa viagem.
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1: Aô, companheiro bruto.
2: Mas essa moda é boa demais.
1: E eu tô feliz demais de estar cantando ela com você aqui, viu?
2: Prazer é todo meu.
1: Você é o cara.
2: Nós, é
1: te
2: nós.
1: Amo, te amo, meu irmão.
2: Eu também te amo. Obrigado pelo convite.

0: Cara, te amo, meu irmão. Você é um cara. Obrigado, viu?
1: Filho. Obrigado.
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3: E sequência top foi essa, hein, papai? Já, já tem mais. Segura aí.
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5: Ciro Immobile, ex-atacante da seleção italiana e da Lazio, se aposentou do futebol profissional. Segundo o clube francês onde ele jogava, o Paris FC, Immobile expressou o desejo de dedicar a maior parte de seu tempo às pessoas que ama, após 17 anos como profissional. Ele se aposentou aos 36 anos. Em sua carreira, foram 306 gols em 599 jogos por clubes. Na seleção italiana, 17 gols em 57 jogos.
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7: Semana começa com o mercado financeiro em ritmo de alta. Nesta segunda-feira, as principais moedas avançam e até o Bitcoin aparece no campo positivo. Confira agora os números que movimentam a economia. No mercado de câmbio, o dólar comercial subiu 0,52% e está cotado a R$ 5,22. O dólar turismo também avançou 0,45%, sendo negociado a R$ 5,42. O euro registra alta de 0,86% e está cotado a R$ 6,04. Enquanto a libra esterlina subiu 0,80%, chegando a R$ 7,07. Entre as outras moedas, o peso argentino avançou 0,63%, cotado a aproximadamente R$ 0,004. E no mercado das criptomoedas, o Bitcoin também começou a semana no positivo, com alta de 0,21%, sendo negociado na faixa dos R$ 331 mil. Pelo jeito, a segunda-feira resolveu começar movimentada. Sobe dólar, sobe euro, sobe libra e até o Bitcoin entrou na dança. No panorama desta segunda-feira, dólar, dólar turismo, euro, libra, peso argentino e Bitcoin operam em alta. Um começo de semana com bastante movimento no mercado financeiro e muita atenção dos investidores às próximas oscilações.
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8: Olá, voltamos com mais um bloco do Info News desta segunda-feira, deixando você muito bem informado neste início de semana. A depressão atinge mais de 280 milhões de pessoas no mundo e reconhecer os sinais pode ajudar a diferenciar a doença de momentos comuns de tristeza do dia a dia, por exemplo. Enquanto a tristeza costuma surgir após situações difíceis e diminuir com o tempo, a depressão pode persistir por semanas, meses ou até anos. Entre os principais sinais estão perda de interesse por atividades, alterações no sono e no apetite, cansaço constante e dificuldade de concentração, desesperança, isolamento social, irritabilidade e crises frequentes de choro também podem aparecer na depressão. A recomendação é procurar ajuda profissional quando esses sintomas começam a prejudicar o seu trabalho, estudos, relacionamentos ou cuidados pessoais do dia a dia. A avaliação também é importante quando a tristeza permanece por mais de 2 semanas ou surgem pensamentos relacionados à morte. A depressão tem tratamento e a maioria das pessoas apresenta melhora quando recebe acompanhamento adequado do profissional adequado. Psicoterapia, medicamentos quando indicados, atividade física, cuidados com o sono e apoio de pessoas próximas podem sim ajudar a fazer parte do processo de recuperação. Daqui a pouco mais informações em mais um bloco desta segunda-feira aqui no Info News. Fique ligado.
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3: Sertanejo Classic está de volta. Aumente o volume e vem conferir só as clássicas.
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1: Muito bem, gente. Com essas, a gente encerra mais uma edição do Sertanejo Classic. Espero que você tenha gostado. Voltaremos na próxima edição.
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6: As últimas do esporte você confere nesta segunda-feira, 17 de agosto de 2026. Por aqui é o Kleber Salles, o KS na área. E olha, o Flamengo goleou o Mirassol por 5-1 fora de casa, em 5-1 pela 23ª rodada do Brasileirão. Carrascal foi o destaque, com um gol e três assistências. Luiz Araújo, Pedro e Samuel Lino também marcaram para o rubro-negro, enquanto João Victor descontou. Com a vitória, o Mengão chegou aos 45 pontos, três atrás do líder Palmeiras, mas com um jogo a menos. Agora o time encara o Cruzeiro duas vezes pela Libertadores e pelo Brasileirão, hein? É, rapaz. Então tá aí, Flamengão tá com tudo aí, viu? Deixou a torcida feliz nesse final de semana. Eu sou Kleber Salles e volto daqui a pouco com mais destaques esportivos do Campeonato Brasileiro.
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4: 23 horas e 57 minutos.
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1: 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Olá, tudo bem com você? Espero que sim. A partir de agora nós vamos curtir o programa Na Hora de Amar com a minha apresentação, locutora Patrícia Vieira. Hoje, segunda-feira, espero que esteja tudo bem com você, viu? Vamos curtir uma programação musical incrível, bem gostosa, preparada para aquecer seu coração. Na Hora de Amar de hoje está no ar.

com mais uma edição de Bandas e Companhia, com o melhor das bandas do Sul, shows, bandas e muitos sucessos pra você aqui comigo na... Mais uma edição de Bandas e Companhia, com o melhor das bandas do Sul, shows, bandas e muitos...

0: E aí, tá gostando da nossa programação? Espero que sim, ó. Daqui a pouco eu estou de volta com mais Bandas e Companhia. Não saia daí!
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5: Na abordagem para vender ao cliente dentro de uma loja, o vendedor pode se utilizar da percepção em 3 situações. A primeira é a sinestésica, quando o cliente usa o tato para conhecer em produtos, para ele decidir a compra. Muitos gostam de tocar ou pegar o produto para sentir o seu peso, a sua consistência e outras informações. A segunda situação é auditiva, quando o cliente fica atento a tudo que o vendedor fala. Assim, o vendedor tem que ter uma voz agradável, não falar alto, não responder com frases curtas e grossas. O vendedor deverá dar todas as informações possíveis ao cliente sobre o produto e condições de pagamento. A terceira situação é o visual, quando o cliente adquire o produto sempre no olhar e levando em consideração a beleza, a cor, o modelo, o tamanho que envolve este produto e com a ajuda do vendedor, ele acaba comprando o produto. Por meio de uma pesquisa da Confederação Nacional dos Dirigentes Lojistas, CNDL, afirmou que 70% dos consumidores compram pelo visual. Olhar, a beleza, cor, tamanho, forma. 20% pelo auditivo, pelo que o vendedor transmite pela fala. E 10% pelo sinestésico, onde o cliente toca o produto.
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9: Esporte Agora de hoje, com a minha apresentação, locutora Patrícia. E o Vasco perdeu por 3-0 para o Santos em São Januário, em um confronto direto contra a zona de rebaixamento do Campeonato Brasileiro. Pedro Emanuel classificou a atuação do time carioca em 2. Um desempenho antes e depois do gol de Gabriel Barbosa, que abriu o placar. Na visão do treinador, a equipe se desestabilizou após levar a bola na rede. Emanuel destacou que a parte mental é tão importante quanto outros aspectos do jogo, além de reconhecer a falta de gols. Foi mais um jogo que o Vasco criou oportunidades e não conseguiu concretizá-las.
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10: O presidente Luiz Inácio Lula da Silva e o ministro Fernando Haddad participaram neste domingo do primeiro ato de campanha para as eleições de 2026, em São Paulo. O evento, que contou com a presença de diversos apoiadores, marcou o início oficial da corrida eleitoral. Haddad, ao lado do presidente, destacou a trajetória de Lula e a importância de suas políticas para o país. A mobilização no ABC paulista sinaliza a estratégia da chapa para as próximas eleições, buscando consolidar o apoio popular.
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0: Estou de volta aqui com Bandas e Companhia, tocando o que há de melhor pra você. Vamos de música! Bandas e Companhia.
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2: Não, ainda não.
1: Ainda não?

0: E aí, tá gostando da nossa programação? Espero que sim, ó. Daqui a pouco eu estou de volta com mais Bandas e Companhia. Não saia daí!
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4: E Gabigol não se esqueceu do passado no Flamengo depois da vitória por 3-0 do Santos sobre o Vasco na tarde do último domingo em São Januário. Em entrevista na zona mista do estádio, após o duelo pela 23ª rodada do Brasileirão, o camisa 9 provocou os vascaínos, que o alfinetaram durante a partida. Gabigol abriu o placar para o Santos, que respirou na tabela do Brasileirão com um resultado positivo no confronto direto deste fim de semana. Com a vitória, a equipe chegou aos 25 pontos e se afastou da zona do rebaixamento da Série A, enquanto o Vasco caiu para a penúltima posição ao permanecer com 22.
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5: Uma importante descoberta de petróleo na margem equatorial está sendo vista como uma nova e promissora fronteira energética para o Brasil. A notícia reacende o debate sobre a exploração de recursos naturais e o potencial de desenvolvimento econômico do país. Especialistas e autoridades acompanham de perto os desdobramentos, que podem impulsionar investimentos e gerar empregos, mas também levantam discussões sobre sustentabilidade e impactos ambientais na região.
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0: E aí, curtindo a nossa programação, ouvindo o que há de melhor no Bandas e Companhia? Nessa volta, nós temos mais sucessos. Confira aí.
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0: Nossa senhora.
1: Bonito.
0: Pra confirmar, vamos de novo. O maior coral do Brasil. Eu vou mais longe. O maior coral do mundo. Música para os nossos ouvidos, Maestro Kiko.
1: Vamos ouvi-los, então. Coral maior tem que cantar.

0: casa.
1: Somente as melhores. Fica ligado que daqui a pouco eu volto com muito mais sucessos aqui. Banda e Companhia.
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0: Uma importante descoberta de petróleo na margem equatorial está sendo vista como uma nova e promissora fronteira energética para o Brasil. A notícia reacende o debate sobre a exploração de recursos naturais e o potencial de desenvolvimento econômico do país. Especialistas e autoridades acompanham de perto os desdobramentos, que podem impulsionar investimentos e gerar empregos, mas também levantam discussões sobre sustentabilidade e impactos ambientais na região.
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5: A torcida do Vasco preparou uma provocação especial para Neymar antes do confronto contra o Santos neste domingo, em São Januário. Nos arredores do estádio, torcedores distribuíram máscaras com o rosto do atacante santista chorando e outras com a imagem de Bruna Marquezine, ex-namorada do jogador. A ação rapidamente chamou atenção e as máscaras também apareceram nas arquibancadas. A imagem de Neymar utilizada na provocação é a do jogador chorando após a eliminação do Brasil para a Croácia na Copa do Mundo de 2022. Já a máscara de Marquezine faz referência ao antigo relacionamento da atriz, que é declaradamente vascaína. Neymar também foi o jogador mais vaiado pela torcida durante o aquecimento para a partida.
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6: Meia-noite e 50 minutos.
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9: Bandas e Companhia, tocando o que há de melhor pra você. De volta aqui, Nando Pinheiro. Vem que tem músicas de bandas, vem que tem as melhores da regionalidade do sul do Brasil. Bandas e Companhia, vamos conferir as próximas músicas.

0: Valeu, Charles.
1: André Ré.
0: Musical JM.
1: Obrigado, mano.
0: Musical JM, que eu sou fã a vida toda, rapaz. A vida toda, fã do Musical JM. Prazer muito grande estar recebendo vocês aqui no Bailão das Antigas.
1: Prazer é nosso, André. Prazer. Parabéns pelo projeto. Parabéns, essa banda maravilhosa. Tamo junto, gente. Obrigado.

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0: legal saber que você está na melhor programação do seu rádio. Fica ligado que daqui a pouco tem mais Bandas e Companhia para você que se liga nessa rádio. É já já, hein? Não sai da frequência.
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5: A Força Municipal do Rio de Janeiro iniciou neste domingo o policiamento preventivo e ostensivo na região da Freguesia, em Jacarepaguá. A medida visa combater os altos índices de roubos e furtos na área, com patrulhamento em viaturas, motocicletas e a pé nos horários de maior incidência criminal. Esta expansão eleva para 13 o número de perímetros de atuação da Força Municipal na cidade, com a definição das áreas baseada em análises de manchas criminais. Desde o início das operações, em março, a Força Municipal já realizou mais de 11 mil abordagens e efetuou 1.085 prisões.

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1: As últimas do esporte você confere nesta segunda-feira, 17 de agosto de 2026. Por aqui o Kleber Salles, o KS na área. E olha, o Flamengo goleou o Mirassol por 5-1 fora de casa, em 5-1 pela 23ª rodada do Brasileirão. Carrascal foi o destaque, com um gol e três assistências. Luiz Araújo, Pedro e Samuel Lino também marcaram para o rubro-negro, enquanto João Victor descontou. Com a vitória, o Mengão chegou aos 45 pontos, três atrás do líder Palmeiras, mas com um jogo a menos. Agora o time encara o Cruzeiro duas vezes pela Libertadores e pelo Brasileirão, hein? É, rapaz, então tá aí. Flamengão tá com tudo aí, viu? Deixou a torcida feliz nesse final de semana. Eu sou Kleber Salles e volto daqui a pouco com mais destaques esportivos do Campeonato Brasileiro.
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2: Bandas e Companhia, tocando o que há de melhor pra você. De volta aqui, Nando Pinheiro. Vem que tem músicas de bandas, vem que tem as melhores da regionalidade do sul do Brasil. Bandas e Companhia, vamos conferir as próximas músicas.

0: curtindo a nossa programação Bandas e Companhia com a apresentação de Nando Pinheiro. Deixa eu tomar uma aguinha ali, é coisa rápida. Daqui a pouco eu volto trazendo só as melhores. Bandas e Companhia.
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0: Petrobras planeja um investimento significativo de 3,3 bilhões de reais na região da Foz do Amazonas. A iniciativa visa explorar o potencial da área, reforçando a estratégia da companhia para o desenvolvimento de novas fronteiras de exploração e produção no país. Este aporte financeiro demonstra a aposta da estatal em projetos de grande escala, com o objetivo de impulsionar a economia e a segurança energética do Brasil. Detalhes sobre o cronograma e os impactos ambientais do projeto deverão ser acompanhados de perto.
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3: Autoajuda, conhecimento, vendas, atendimento, motivação. Começar um negócio não é fácil, mas não tenha medo de errar. Você sempre pode mudar tudo e começar de novo. Apenas comece, tente, você nunca vai saber antes de tentar. Vão aqui algumas dicas fundamentais para você iniciar o seu negócio. Defina e entenda seu público-alvo. Estude sua concorrência, supere suas crenças que limitam suas ideias e decisões, administre seu tempo, tenha uma boa rede de contatos, administre suas finanças. O negócio de sucesso é aquele que conquista a confiança do seu cliente.
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6: Islam Makhachev manteve o cinturão dos meio-médios do UFC ao derrotar Ian Machado Gary por decisão unânime no UFC 330, realizado na Filadélfia. Com o resultado, o russo chegou à 17ª vitória consecutiva no UFC, superando o recorde anterior de Anderson Silva, e já pensa em voltar ao octógono ainda em 2026. Após a luta, Makhachev apontou o brasileiro Carlos Prates como o nome que mais merece uma oportunidade pelo título. O russo destacou que Prates está ativo e vem de grandes vitórias sobre Geoff Neal, Leon Edwards e Jack Della Maddalena. Número 1 do ranking dos meio-médios, o brasileiro acompanhou o UFC 330 no ginásio e deixou claro que quer ser o próximo desafiante ao cinturão.
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Bandas e Companhia, tocando o que há de melhor pra você. De volta aqui, Nando Pinheiro. Vem que tem músicas de bandas, vem que tem as melhores da regionalidade do sul do Brasil. Bandas e Companhia, vamos conferir as próximas músicas.

Aí, moçada, obrigado. Agora sim.

0: cara, tá chegando o final. Bandas e Companhia. Foi demais estar junto comigo aqui, né, galera? Eu fico muito feliz e vou responder todo mundo que me chama no inbox. Um abraço e até o próximo Bandas e Companhia.
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3: 1:38.
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5: Opa, estamos chegando com o Baú Sertanejo. Eita, e aí, gente? Como é que tá por aí? Como é que foi seu fim de semana? E é que bacana, hein? A partir de agora tem Baú Sertanejo nessa segundona, abençoada pelo nosso Deus. Sejam bem-vindos e bem-vindas ao Baú Sertanejo de hoje. Obrigado pelo teu carinho, pela tua audiência. Estamos chegando com o Baú Sertanejo.

algumas canções que marcam a vida da gente. E eu tenho certeza absoluta que essa música marcou a vida de muita gente que está presente aqui hoje. Então aquele ou aquela que sofreu por amor pelo menos uma vez na vida, vai abrir o coração e cantar essa canção junto com a gente.

Algumas canções como esta realmente marcam a vida da gente. Mas tem outras que, além de marcar, machucam demais.

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0: melhores do sertanejo de todos os tempos. Os modões passam por aqui. A gente volta daqui a pouquinho. Não sai daí, não.
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0: Uma importante descoberta de petróleo na margem equatorial está sendo vista como uma nova e promissora fronteira energética para o Brasil. A notícia reacende o debate sobre a exploração de recursos naturais e o potencial de desenvolvimento econômico do país. Especialistas e autoridades acompanham de perto os desdobramentos, que podem impulsionar investimentos e gerar empregos, mas também levantam discussões sobre sustentabilidade e impactos ambientais na região.
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4: As últimas do esporte você confere nesta segunda-feira, 17 de agosto de 2026. Por aqui é o Kleber Salles, o KS na área. E olha, o Flamengo goleou o Mirassol por 5-1 fora de casa, em 5-1 pela 23ª rodada do Brasileirão. Carrascal foi o destaque, com um gol e três assistências. Luiz Araújo, Pedro e Samuel Lino também marcaram para o rubro-negro, enquanto João Victor descontou. Com a vitória, o Mengão chegou aos 45 pontos, 3 atrás do líder Palmeiras, mas com um jogo a menos. Agora o time encara o Cruzeiro duas vezes pela Libertadores e pelo Brasileirão, hein? É, rapaz. Então tá aí, Flamengão tá com tudo aí, viu? Deixou a torcida feliz nesse final de semana. Eu sou Kleber Salles e volto daqui a pouco com mais destaques esportivos do Campeonato Brasileiro.
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9: Mais um modão chegando aqui no nosso Baú Sertanejo. Aumenta o som.

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0: O sertanejo, depois do intervalo, a gente volta com mais sucesso pra você, não sai daí não.
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5: O Atlético Mineiro recebeu sondagens pelo volante Alexander, que perdeu espaço no elenco e ficou fora da lista de relacionados para o jogo contra o Grêmio. O CEO do clube, Pedro Daniel, confirmou que houve conversas, mas afirmou que não existe proposta formalizada até o momento. Ele também negou ter recebido uma suposta oferta de 5 milhões de euros, cerca de 30 milhões de reais. O Santos aparece como um dos clubes interessados no jogador de 22 anos, enquanto o Atlético sinaliza preferência por uma negociação em definitivo. Alexander disputou apenas 14 partidas na temporada e não foi utilizado nos últimos 4 jogos, cenário que aumenta a possibilidade de uma saída nesta janela. O Santos, porém, precisa primeiro resolver seu transfer ban com a FIFA para poder registrar novos jogadores.
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9: Uma importante descoberta de petróleo na margem equatorial está sendo vista como uma nova e promissora fronteira energética para o Brasil. A notícia reacende o debate sobre a exploração de recursos naturais e o potencial de desenvolvimento econômico do país. Especialistas e autoridades acompanham de perto os desdobramentos, que podem impulsionar investimentos e gerar empregos, mas também levantam discussões sobre sustentabilidade e impactos ambientais na região.
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0: Valeu, gente! Depois do intervalo, a gente tá aqui de volta com o Baú Sertanejo. Aumenta aí o som pra você conferir.

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0: Baú Sertanejo, trazendo pra você sempre as melhores. Não sai daí não, daqui a pouco tem mais aqui no Baú.
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Uma excelente notícia para a economia fluminense. A agência de classificação de risco, Fitch Ratings, elevou a nota de crédito nacional de longo prazo do município do Rio de Janeiro para AAA, o grau de investimento de mais alta qualidade. A perspectiva é de estabilidade, refletindo a confiança na gestão fiscal da cidade. A Fitch destacou as melhoras consistentes na gestão fiscal do Rio de Janeiro nos últimos anos, que resultaram em sólidas margens operacionais. Essa elevação de nota pode atrair mais investimentos e fortalecer a posição econômica da capital carioca no cenário nacional e internacional.

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1: E o Botafogo perdeu por 1-0 para o Vitória neste domingo no Barradão pelo Brasileirão, viu? Pressionado após a goleada de 6-1 para o Cienciano, o Alvinegro teve uma atuação pobre e pouco criou durante a partida. Mateuzinho marcou de pênalti o gol da Vitória baiana. Com o resultado, o Botafogo caiu para a 11ª posição com 30 pontos, enquanto o Vitória chegou aos 29 e ocupa o 12º lugar. Eu sou Kleber Salles e volto daqui a pouco, hein? Com mais destaques esportivos para você que se liga aqui na melhor programação.
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5: Se é sucesso, está aqui no Baú Sertanejo. Estamos de volta, meu povo. Aumenta o som, Baú Sertanejo, tá no ar de novo.

0: Obrigado, gente.
1: O sertanejo sempre com as melhores pra você, onde você estiver. A gente volta daqui a pouquinho, é só tempo de tomar uma água e a gente volta.
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6: O Brasil fez história no Mundial de Ginástica Rítmica, em Frankfurt, na Alemanha, ao conquistar seu primeiro ouro mundial na modalidade. O conjunto brasileiro brilhou na final da série de 5 bolas e recebeu 29,450 pontos, a maior nota registrada no mundo em 2026, superando China e Bulgária. A apresentação, ao som de Feeling Good, foi praticamente perfeita. A conquista veio um dia depois de o Brasil ganhar bronze na prova geral e garantir antecipadamente uma vaga nos Jogos Olímpicos de Los Angeles 2028. O resultado confirma a evolução da equipe brasileira, que também conquistou ouro na série mista, fechando o Mundial com 2 ouros e 1 bronze, a melhor campanha da história do país na competição.
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Um caça da OTAN abateu um suposto drone russo que teria invadido o espaço aéreo da Romênia neste domingo. O incidente, que será investigado, eleva as tensões na região e levanta preocupações sobre a segurança e a soberania dos países membros da Aliança Militar. Um porta-voz da OTAN afirmou que o aparelho parece ser de Moscou, indicando uma possível violação territorial. Este evento ocorre em um momento de instabilidade geopolítica, com a OTAN reforçando sua vigilância nas fronteiras leste da Europa.

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3: Eita coisa boa, é relembrar as grandes emoções. Está de volta o Baú Sertanejo.

0: O sertanejo, depois do intervalo, a gente volta com mais sucesso pra você, não sai daí não.
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Mesmo candidatos que enfrentam decisões judiciais ou são considerados inelegíveis, como Pablo Marçal, Antony Garotinho e José Roberto Arruda, conseguiram registrar suas candidaturas no Tribunal Superior Eleitoral para as eleições de 2026. O prazo para registro terminou na última semana. O registro inicial, no entanto, é apenas o primeiro passo. A Justiça Eleitoral ainda analisará esses pedidos para verificar as condições de elegibilidade e o cumprimento dos requisitos legais, o que pode resultar na impugnação de algumas candidaturas.

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1: 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Quando no atendimento e nas vendas de seus produtos aos clientes, você pode utilizar-se de palavras poderosas para seus clientes, podendo realizar fechamentos e ter um aumento significativo nas suas vendas. Indicações dramáticas. Palavras como surpreendente, incrível, sensacional, super 10, superou suas expectativas. Surpresas inesperadas. Palavras como novidade, exclusivo, condição especial, única oportunidade. Personalização de oferta. Palavras do seu jeito, só para você, a sua cara.
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2: Neymar entrou para a história. Foi o primeiro jogador do Brasileirão a ser obrigado a deixar o campo por um minuto, sob a nova regra voltada a coibir a perda de tempo por goleiros. Na vitória do Santos sobre o Vasco por 3-0 no último domingo, o goleiro Gabriel Brazão pediu atendimento médico durante o primeiro tempo. O árbitro então determinou que o capitão deixasse o gramado, já que Cuca, técnico do Santos, não indicou outro jogador para sair no prazo de 10 segundos após a paralisação para o atendimento ao goleiro.
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5: Estamos de volta, como prometido, trazendo para você o melhor do sertanejo aqui no Baú.

0: Valeu, turma! São as últimas de hoje do nosso Baú Sertanejo. Que pena que acabou. É, as últimas de hoje dessa terça-feira. A gente volta amanhã na quarta com muito mais pra você. Se cuida, juízo, e até amanhã!
1: 3:24.
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3: Uma nova e preocupante tática tem sido observada na disputa entre facções criminosas no Rio de Janeiro: o uso de drones equipados com explosivos. Imagens obtidas pela polícia e relatos de moradores mostram ataques com esses artefatos. Os ataques têm causado danos a residências e feridos, indicando o avanço de uma nova frente na violência entre os grupos. As autoridades investigam a origem e a extensão do uso dessa tecnologia no conflito.
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6: Chapecoense e Bahia fizeram o jogo eletrizante e empataram em 3-3, neste domingo, na Arena Condá, pela 23ª rodada do Brasileirão. O Bahia saiu à frente em 3 oportunidades, com Ale Rovelles, Cauã, Contra e Acevedo. Mas a Chape reagiu todas as vezes, marcando com Giovanni Augusto, Marcinho e Túlio Eduardo. O empate acabou sendo ruim para os dois. O Bahia chegou ao 5º empate consecutivo, foi aos 34 pontos e permanece na 5ª colocação, enquanto a Chapecoense segue na lanterna, com apenas 11 pontos. O tricolor ainda busca voltar a vencer no segundo turno e a Chape continua pressionada na luta contra o rebaixamento.
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3: Opa, tô chegando! Sempre eu, seu amigo Jardim Amaral, de segunda a sexta aqui no seu Conexão Sertaneja, com muita alegria e com muita música boa. E hoje, terça-feira, né? Com as melhores músicas sertanejas pra você, especial pra você aí do outro lado, onde quer que você esteja. Desde já agradecendo a você pelo carinho e pela audiência, um grande beijo, um grande abraço aí no seu coração. Muito obrigado de verdade pela sua audiência, pelo seu carinho, pela sua companhia. Vem que tá começando o nosso Conexão Sertaneja!
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1: Daqui a pouquinho voltem com muito mais aqui no Conexão Sertaneja. Não saia daí, é rapidinho, turma.
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0: Segundo a imprensa esportiva espanhola, o Manchester City está procurando um substituto para Rodri, que possivelmente vai para o Barça. Estão na mira dos ingleses o argentino Enzo Fernandes, que joga no Chelsea, e Abuya Boadi, que joga no francês Lille. Boadi, que foi destaque na seleção de Marrocos na última Copa, estaria avaliado em cerca de 85 milhões de libras.
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2: Autoajuda, conhecimento, vendas, atendimento, motivação. Melhorar suas vendas requer estratégias criativas nos seguintes pilares. Ajuda os clientes a alcançar seus objetivos. Pense no seu produto como parte do valor que você oferece. Use um ciclo de vendas mais longo. Concentre-se em oferecer soluções genuínas. Peça indicações de seus clientes atuais. Venda outros produtos ou serviços para seus melhores clientes. Mostre aos nossos clientes o sucesso de outros clientes na compra de seus produtos. Tenha compromisso com a integridade. Diga sempre a verdade.
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4: O vice-presidente Geraldo Alckmin defendeu que o Brasil mantenha relações equilibradas com a China e os Estados Unidos. A declaração foi feita durante a 27ª Conferência Anual do Santander, em São Paulo. Alckmin ressaltou que o Brasil deve ser amigo dos dois, sem tomar partido na disputa entre as potências. Ele destacou os papéis complementares de ambos os países na economia brasileira, com a China sendo o principal parceiro comercial e os Estados Unidos o maior investidor estrangeiro.

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4: Opa, já voltando por aqui no nosso Conexão, com muito mais música sertaneja pra você.
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0: E o Nelson Limões!
1: Jorge Matheus, maravilha, muito obrigado pela confiança.
0: Senhor!
1: Pela presença. Bom demais.
0: Obrigado vocês, rapaz. É uma honra, um privilégio pra nós.
2: Esse povo de Goiânia tá aqui. É apaixonado,
3: né? Não.
0: Ah, é demais, hein? É demais.
2: Que é isso?
0: Como é que é o refrão?

0: O nosso show assim, ó. É música velha e música nova. Música velha e música nova. Agora vamos cantar uma velha. É uma moda, não é uma velha, não. Essa aqui é dos anos 80. Pra você.
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0: E gostou, faz barulho, Curitiba!
1: Meu irmão, que sonho fazer parte da sua história, que honra.
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0: É o Conexão Sertaneja no ar, gente. Só as melhores pra você curtir aqui no nosso Conexão. Não saia daí, que daqui a pouco tem muito mais pra você.
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0: pesquisa Datafolha, a primeira a sondar a opinião pública brasileira sobre o tema, revelou que a maioria dos brasileiros é contra a morte assistida. No entanto, a população se divide quando a questão é a interrupção de tratamentos para doenças sem possibilidades de cura. Os dados mostram que 56% dos entrevistados são contra a eutanásia, enquanto 39% são a favor. Em relação ao suicídio assistido, o índice de rejeição é ainda maior, chegando a 60%. Já sobre a interrupção de tratamentos que apenas prolongam a vida artificialmente, há um empate, com 48% a favor e 48% contra.
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0: Oficialmente, há um empate, com 48% a favor e 48% contra.

0: 4 por 100 medley misto.
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4: Sempre rapidão, já de volta por aqui no Conexão Sertaneja. E as melhores músicas pra você. E tem mais, claro, bora curtir, bora cantar.
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1: Vem se conectar comigo ao Conexão Sertaneja no ar. Não saia daí que é sempre rápido, já já tem muito mais sucesso.
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4: Olá, voltamos com mais um bloco do Info News desta terça-feira, dia 18, deixando você atualizado. A LG inaugurou uma nova fábrica no Paraná com investimento de R$1,5 bilhão de reais. O foco da LG é na produção de eletrodomésticos instalada em Fazenda Rio Grande, na região metropolitana da capital Curitiba. A unidade começa as operações produzindo geladeiras duplex bivolt para o mercado brasileiro. A fábrica ocupa uma área de 770 mil metros quadrados e tem capacidade para produzir uma geladeira a cada 14 segundos, imagina. A expectativa é chegar a cerca de 600 mil unidades por ano e reduzirem até 80% o tempo de entrega, já que os produtos antes dependiam de importação. Os refrigeradores foram adaptados às condições brasileiras e passam por testes de temperatura, umidade e impactos semelhantes aos enfrentados no transporte rodoviário. A linha também contará com compressor, inverter, conexão, Wi-Fi e recursos para controle pelo aplicativo LG Think. Com a produção nacional, a LG pretende ampliar sua presença em um mercado disputado por marcas que são bem conceituadas, como é o caso da Brastemp e a Electrolux. A empresa projeta alcançar 20% de participação no segmento brasileiro e aponta, né, a sua aposta na nova fábrica para aumentar a competitividade e acelerar com isso a distribuição dos produtos. Daqui a pouco mais informações aqui no Info News. Fique ligado.
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7: Olá, chegando para você o nosso Esporte Agora de hoje, com a minha apresentação, locutora Patrícia. E para incentivar a prática de esportes no inverno, a Prefeitura de Maringá, por meio da Secretaria de Esporte e Lazer, realizou no último domingo a quarta travessia quebra-gelo, com a participação de 118 atletas. O evento ocorreu no Lago do Parque Alfredo Werner, o Buracão, com apoio do Instituto Ambiental de Maringá, IAM. A ação também tem como objetivo divulgar a modalidade de natação em águas abertas. Devido à temperatura mais baixa da água, somente os alunos de natação da Vila Olímpica e 14 atletas convidados poderão participar da competição. O secretário de Esporte e Lazer, Paulo Biazon, reforça que a travessia é uma demonstração que incentiva a prática esportiva.
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1: Já voltei eu mesmo, ó, seu amigão Jorginho Amaral, né? Que gostoso, viu, estar aqui com você novamente. Muito obrigado de verdade pela sua companhia, pela sua audiência, onde quer que você esteja. Um grande abraço, tá? Tem muito mais sucesso, muito mais música pra você aqui no Conexão Sertaneja.
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0: Obrigado.
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2: Daqui a pouco a gente volta, hein, com muito mais moda sertaneja aqui no nosso Conexão.
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5: Olá, voltamos! É o último bloco do Info News desta terça-feira e essa é a notícia de agora. O painel Gastro Brasil ganhou novas ferramentas que prometem facilitar o acompanhamento das despesas públicas em todo o país. Em funcionamento desde 2025, a plataforma reúne dados da União, Distrito Federal, estados e municípios e agora oferece informações mais detalhadas sobre o uso do dinheiro público. Entre as novidades estão os valores pagos por cada ente desde 2018 e o percentual do orçamento anual já comprometido. A ferramenta também permite identificar despesas com pessoal, encargos sociais, investimentos e outras áreas, além de avaliar a periodicidade da prestação de contas. Outro destaque é um mapa de calor que facilita a comparação dos gastos por habitante entre diferentes localidades. A consulta abrange o governo federal, os 27 estados e o Distrito Federal e também os 5.569 municípios brasileiros. A plataforma ainda deverá receber a inteligência artificial para permitir pesquisas e cruzamentos de informações de acordo com o interesse de cada pessoa. O Gastro Brasil tem acesso gratuito e busca ampliar a transparência e facilitar a fiscalização das despesas públicas pela população. Assim encerramos o nosso Info News dessa terça-feira. Eu sou o Silva Júnior e volto amanhã com mais notícias para você. Grande abraço e até lá.
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9: Hulk afirmou que os jogadores do Fluminense têm uma grande parcela de responsabilidade pela saída de Luiz Ubeldia, que deixou o comando da equipe após a sequência de resultados ruins. O atacante reconheceu que o desempenho em campo ficou abaixo do esperado e que os atletas também precisam assumir a responsabilidade pelo momento vivido pelo clube. A declaração ocorre após a vitória por 3-2 sobre o Palmeiras, na estreia de Marcão como técnico interino. Hulk também elogiou Marcão pela forma como conduziu o time e destacou a mudança de postura do elenco na vitória sobre o líder do Brasileirão. O resultado encerrou uma sequência negativa do Fluminense e trouxe novo ânimo ao grupo, justamente após a turbulenta saída de Zubeldia.
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2: Opa, já voltando por aqui no nosso Conexão, com muito mais música sertaneja pra você.
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1: É o Conexão Sertaneja no ar, gente. Só as melhores pra você curtir aqui no nosso Conexão. Não saia daí, que daqui a pouco eu tenho muito mais pra você.
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0: Os 8 principais candidatos ao Senado pelo Estado de São Paulo nas eleições de 2026 registraram oficialmente suas candidaturas e declararam seus patrimônios financeiros ao Tribunal Superior Eleitoral. O levantamento aponta que Simone Tebet, do PSB, Ricardo Salles, do Novo, e Geraldo Rufino, do Podemos, são os candidatos com os maiores patrimônios registrados. Simone Tebet e Ricardo Salles apresentaram alta patrimonial significativa em relação às eleições de 2022, com aumentos de 356% e 127%, respectivamente. Já Geraldo Rufino teve uma redução de 25% em seu patrimônio declarado em comparação com 2018. 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
2: E o José Mourinho chamou atenção na vitória do Real Madrid por 3-0 sobre o Schalke 04 no último amistoso antes da temporada. O técnico apareceu no banco com um hematoma ao redor do olho após ser atingido por uma bola durante um treinamento. O impacto quebrou seus óculos, mas a lesão não é considerada grave. Mesmo assim, Mourinho comandou normalmente a equipe que encerrou a pré-temporada com vitória e boas avaliações do treinador. Termina aqui o nosso Radar Esportivo com apresentação e produção de Kleber Salles. O nosso radar volta amanhã durante a nossa programação. Um grande abraço e até lá!
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5: Opa, já voltando por aqui no nosso Conexão, com muito mais música sertaneja pra você.
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0: quem gostou faz barulho aí, gente.
1: Que pancada.
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0: 오늘 출세도대사.
1: Qual que vai ser a desculpa que você vai inventar pra ele hoje, hein? Deixa eu te perguntar uma coisa. Olha aqui.

0: sapenes, dottorei.
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2: E com essas e outras, vamos terminando mais um Conexão Sertaneja nesta terça-feira. Mas ó, amanhã é meião de semana, quarta-feira tem muito mais aqui na sua rádio preferida, tá bom? Beijo, abraço e até amanhã. Tchau, turma!
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5: Os oito principais candidatos ao Senado pelo Estado de São Paulo nas eleições de 2026 registraram oficialmente suas candidaturas e declararam seus patrimônios financeiros ao Tribunal Superior Eleitoral. O levantamento aponta que Simone Tebet, do PSB, Ricardo Salles, do Novo, e Geraldo Rufino, do Podemos, são os candidatos com os maiores patrimônios registrados. Simone Tebet e Ricardo Salles apresentaram alta patrimonial significativa em relação às eleições de 2022, com aumentos de 356% e 127%, respectivamente. Já Geraldo Rufino teve uma redução de 25% em seu patrimônio declarado em comparação com 2018.
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6: E o Neymar negou qualquer rivalidade com Thiago Mendes após o jogo entre Santos e Vasco. Nas redes sociais, o atacante afirmou que não existe rivalidade e que tem coisa melhor para resolver. Os dois não se cumprimentaram antes da partida e carregam um histórico de desentendimentos desde 2020, quando Thiago Mendes foi expulso após uma entrada que lesionou Neymar em um jogo na França. É, rapaz, que coisa, hein? É bem complicada essa treta deles aí, viu? Eu sou Kleber Salles e volto daqui a pouco no nosso Radar Esportivo.
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2: 5 horas e 19 minutos.
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9: Previsão do tempo para terça-feira, 18 de agosto de 2026. Região Sudeste, no Rio de Janeiro, capital fluminense, a previsão é de céu nublado. Os termômetros registram mínima de 18 e máxima de 33 graus. A umidade relativa do ar vai de 80% a 30%. Porto Firme, Minas Gerais, comemora aniversário nesta terça-feira, sob céu nublado, mas sem previsão de chuva. A temperatura mínima é de 13 e a máxima de 26 graus, com umidade relativa do ar de 90 a 30%.
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14: Olá você, estamos juntos por aqui com mais um Sertanejo Classe A. Quem vos fala e se apresenta sou eu, Elbert Andrade. Prazer imenso fazer companhia com você a partir de agora com muita música boa. E vamos começando o programa de hoje.
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0: vai ser!
1: Obrigado, gente! Valeu, Zezé! Valeu, Luciano!
2: Valeu, Xororó! 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
1: Gabriel! Segura, trio, palavra dura!
2: Oi, gente.

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0: Obrigado, Preparada Dura, pelo convite. Pra gente é uma honra, um prazer muito grande estar aqui com vocês, viu? Fazer parte desse sonho aqui. Tenho certeza que vai ficar marcado pra nossa história aí, pra nossa carreira, com toda certeza.
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2: Modão que nós ouvimos por aqui também em nossa programação. Daqui a pouquinho a gente volta, hein? Vou lhe tomar um café. Já já mais músicas pra você.
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6: E o José Mourinho chamou atenção na vitória do Real Madrid por 3-0 sobre o Schalke 04 no último amistoso antes da temporada. O técnico apareceu no banco com um hematoma ao redor do olho após ser atingido por uma bola durante um treinamento. O impacto quebrou seus óculos, mas a lesão não é considerada grave. Mesmo assim, Mourinho comandou normalmente a equipe que encerrou a pré-temporada com vitória e boas avaliações do treinador. Termina aqui o nosso Radar Esportivo com apresentação e produção de Kleber Salles. O nosso radar volta amanhã durante a nossa programação. Um grande abraço e até lá!
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8: Autoajuda, conhecimento, vendas, atendimento, motivação. Uma pesquisa da Confederação Nacional de Dirigentes Lojistas em relação ao atendimento do varejo sobre perdas de clientes constatou que muitos clientes não voltam mais a uma empresa para comprar pelos seguintes motivos: 4% por mudança de endereço para um bairro distante, município ou estado; 11% porque criou vínculo comercial com outra empresa concorrente devido às vantagens oferecidas pelo concorrente; 18% por reclamações não atendidas pela empresa; 67% por indiferença dos atendentes da equipe de atendimento da empresa. Com esta pesquisa, vimos que a importância do atendimento ao cliente, pois 85% dos clientes, sendo 18% por reclamação e 67% por indiferença no atendimento, daqueles que não voltaram mais na empresa para comprar pelo motivo de mau atendimento. É de suma importância considerar o atendimento interno e externo como parte principal da empresa.
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9: Olá, voltamos com mais um bloco do Info News desta terça-feira, dia 18, deixando você atualizado. A LG inaugurou uma nova fábrica no Paraná com investimento de R$1,5 bilhão de reais. O foco da LG é na produção de eletrodomésticos instalada em Fazenda Rio Grande, na região metropolitana da capital Curitiba. A unidade começa as operações produzindo geladeiras duplex bivolt para o mercado brasileiro. A fábrica ocupa uma área de 770 mil metros quadrados e tem capacidade para produzir uma geladeira a cada 14 segundos, imagina. A expectativa é chegar a cerca de 600 mil unidades por ano e reduzirem até 80% o tempo de entrega, já que os produtos antes dependiam de importação. Os refrigeradores foram adaptados às condições brasileiras e passam por testes de temperatura, umidade e impactos semelhantes aos enfrentados no transporte rodoviário. A linha também contará com compressor, inverter, conexão Wi-Fi e recursos para controle pelo aplicativo LG Think. Com a produção nacional, a LG pretende ampliar sua presença em um mercado disputado por marcas que são bem conceituadas, como é o caso da Brastemp e a Electrolux. A empresa projeta alcançar 20% de participação no segmento brasileiro e aponta, né, a sua aposta na nova fábrica para aumentar a competitividade e acelerar com isso a distribuição dos produtos. Daqui a pouco mais informações aqui no Info News. Fique ligado.
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2: Você está ouvindo o sertanejo classe A, de volta com você com mais um bloco de música boa.
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2: Que faculdade você faz, companheiro?
3: Essa é a dificuldade, né? Vamos voltar lá atrás. Escuta essa.

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1: Daqui a pouquinho tem mais aqui no Sertanejo Classe A.
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0: A Ucrânia lançou seu maior ataque aéreo desde o início do conflito, utilizando drones durante a madrugada para atingir alvos na Rússia. Um depósito gigantesco de uma empresa de e-commerce em Moscou foi um dos locais afetados, com imagens de incêndios sendo veiculadas. Em resposta, a Rússia bombardeou impiedosamente a Ucrânia, incluindo Kiev, intensificando a escalada do conflito. A Ucrânia busca fazer a Rússia sentir os sabores da guerra com esses ataques.
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6: Hulk afirmou que os jogadores do Fluminense têm uma grande parcela de responsabilidade pela saída de Luiz Ubeldia, que deixou o comando da equipe após a sequência de resultados ruins. O atacante reconheceu que o desempenho em campo ficou abaixo do esperado e que os atletas também precisam assumir a responsabilidade pelo momento vivido pelo clube. A declaração ocorre após a vitória por 3-2 sobre o Palmeiras, na estreia de Marcão como técnico interino. Hulk também elogiou Marcão pela forma como conduziu o time e destacou a mudança de postura do elenco na vitória sobre o líder do Brasileirão. O resultado encerrou uma sequência negativa do Fluminense e trouxe novo ânimo ao grupo, justamente após a turbulenta saída de Zubeldia.
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9: Opa, já estamos de volta, já tomei meu cafezinho ali, meu pãozinho de queijo e agora vamos seguindo com mais moda.
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1: Daqui a pouquinho, mais sucessos pra você.
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6: O Avaí venceu o Operário por 2-1, de virada, pela 22ª rodada da Série B, no Germano Krüger. O Operário abriu o placar aos 45 minutos do segundo tempo, com Vinícius Mingotti, e parecia encaminhar mais uma vitória em casa. Mas o Avaí reagiu de forma impressionante nos acréscimos. Aos 51 minutos, Jefferson deixou tudo igual, e apenas 2 minutos depois, o Alisson marcou o gol da virada, garantindo 3 pontos importantes para o time catarinense na luta contra o rebaixamento. Com o resultado, o Operário permaneceu com 35 pontos, na quinta colocação, enquanto o Avaí chegou aos 23 pontos, ainda no Z4, mas mais perto de sair da zona de queda.
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Uma nova e preocupante tática tem sido observada na disputa entre facções criminosas no Rio de Janeiro: o uso de drones equipados com explosivos. Imagens obtidas pela polícia e relatos de moradores mostram ataques com esses artefatos. Os ataques têm causado danos a residências e feridos, indicando o avanço de uma nova frente na violência entre os grupos. As autoridades investigam a origem e a extensão do uso dessa tecnologia no conflito.

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3: Opa, já estamos de volta, já tomei meu cafezinho ali, meu pãozinho de queijo e agora vamos seguindo com mais moda.
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1: Foi mais uma que nós ouvimos por aqui também. Nosso Sertanejo Classe A que volta em instantes.
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5: O Independente anunciou o brasileiro Jadson Vieira, ex-zagueiro do Vasco, como novo técnico. Aos 45 anos, ele se torna o primeiro brasileiro a comandar um clube da elite argentina desde 1984, quando Dino Sani dirigiu o Boca Juniors. Jadson nasceu em Santana do Livramento, tem nacionalidade uruguaia e vinha de um trabalho no Nacional, onde foi campeão uruguaio em 2025. A chegada de Jadson é considerada rara, porque poucos brasileiros tiveram a oportunidade de comandar grandes clubes argentinos. Antes dele, nomes históricos como Vicente Feola, Didi e Osvaldo Brandão passaram por equipes do país. Brandão, inclusive, fez história justamente no Independente, conquistando o Campeonato Argentino de 1967 com uma campanha de 87% de aproveitamento.
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0: Uma pesquisa Datafolha, a primeira a sondar a opinião pública brasileira sobre o tema, revelou que a maioria dos brasileiros é contra a morte assistida. No entanto, a população se divide quando a questão é a interrupção de tratamentos para doenças sem possibilidades de cura. Os dados mostram que 56% dos entrevistados são contra a eutanásia, enquanto 39% são a favor. Em relação ao suicídio assistido, o índice de rejeição é ainda maior, chegando a 60%. Já sobre a interrupção de tratamentos que apenas prolongam a vida artificialmente, há um empate, com 48% a favor e 48% contra.
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1: Daqui a pouquinho, mais moda sertaneja pra você.
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4: A Premier League proibiu o uso de toalhas para secar a bola durante as partidas. E a mudança preocupa o Arsenal. A equipe de Mikel Arteta utilizou bastante esse recurso na última temporada, principalmente em cobranças de lateral de Ben White e Declan Rice, que costumavam secar a bola antes de lançamentos longos para aumentar a precisão e dificultar a defesa adversária. Arteta criticou a mudança e afirmou em tom de brincadeira que talvez o Arsenal tenha que jogar de chapéu. A proibição faz parte de um pacote de novas regras da Premier League para 2026/27, que também inclui contagem regressiva para cobranças de lateral e tiro de meta, limite de tempo para substituições e a saída temporária de jogadores que receberem atendimento médico em campo.
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6: Olá, voltamos com mais um bloco do Info News desta terça-feira, dia 18, deixando você atualizado. A LG inaugurou uma nova fábrica no Paraná com investimento de R$1,5 bilhão de reais. O foco da LG é na produção de eletrodomésticos instalada em Fazenda Rio Grande, na região metropolitana da capital Curitiba. A unidade começa as operações produzindo geladeiras duplex bivolt para o mercado brasileiro. A fábrica ocupa uma área de 770 mil metros quadrados e tem capacidade para produzir uma geladeira a cada 14 segundos, imagina. A expectativa é chegar a cerca de 600 mil unidades por ano e reduzir em até 80% o tempo de entrega, já que os produtos antes dependiam de importação. Os refrigeradores foram adaptados às condições brasileiras e passam por testes de temperatura, umidade e impactos semelhantes aos enfrentados no transporte rodoviário. A linha também contará com compressor, inverter, conexão, Wi-Fi e recursos para controle pelo aplicativo LG Think. Com a produção nacional, a LG pretende ampliar sua presença em um mercado disputado por marcas que são bem conceituadas, como é o caso da Brastemp e a Electrolux. A empresa projeta alcançar 20% de participação no segmento brasileiro e aponta, né, a sua aposta na nova fábrica para aumentar a competitividade e acelerar com isso a distribuição dos produtos. Daqui a pouco mais informações aqui no Info News. Fique ligado.
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1: Forte abraço para você, do amigo Elbert Andrade. Voltaremos na nossa próxima edição com muito mais músicas. Um abraço e até.
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5: Olá, voltamos com mais um bloco do Info News desta terça-feira, deixando você muito bem informado. O Nubank atingiu uma marca inédita e superou US$ 1 bilhão em lucro líquido pela primeira vez em um único trimestre. O resultado foi registrado entre abril e junho e representa um crescimento de 17% na comparação com o igual período do ano passado. O avanço veio acompanhado pelo crescimento das operações do banco, que registrou alta de 39% na receita bruta. A carteira de crédito e o volume de depósitos do banco também aumentaram, mostrando uma expansão dos negócios durante o segundo trimestre. Outro destaque foi a chegada de 4 milhões de novos clientes, levando a base total para 139 milhões de pessoas atendidas. O Brasil concentra a maior parte desse público, com quase 118 milhões de clientes, enquanto a instituição também mantém operações no México e na Colômbia. Apesar do lucro recorde e da expansão, o Nubank registrou aumento na inadimplência das dívidas, mais de 90 dias de atraso. O índice chegou a quase 7%, colocando a evolução dos pagamentos em atraso como um ponto de atenção após um trimestre de

0: Forte crescimento. Daqui a pouco mais informações aqui no Info News. Fique ligado.
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3: Olá, chegando para você o nosso Esporte Agora de hoje, com a minha apresentação, locutora Patrícia. E para incentivar a prática de esportes no inverno, a Prefeitura de Maringá, por meio da Secretaria de Esporte e Lazer, realizou no último domingo a quarta travessia quebra-gelo, com a participação de 118 atletas. O evento ocorreu no Lago do Parque Alfredo Werner, o Buracão, com apoio do Instituto Ambiental de Maringá, IAM. A ação também tem como objetivo divulgar a modalidade de natação em águas abertas. Devido à temperatura mais baixa da água, somente os alunos de natação da Vila Olímpica e 14 atletas convidados poderão participar da competição. O secretário de Esporte e Lazer, Paulo Biazon, reforça que a travessia é uma demonstração que incentiva a prática esportiva.
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6: 7:13.
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9: Previsão do tempo para terça-feira, 18 de agosto de 2026. Região Sudeste. No Rio de Janeiro, capital fluminense, a previsão é de céu nublado. Os termômetros registram mínima de 18 e máxima de 33 graus. A umidade relativa do ar vai de 80% a 30%. Porto Firme, Minas Gerais, comemora aniversário nesta terça-feira, sob céu nublado, mas sem previsão de chuva. A temperatura mínima é de 13 e a máxima de 26 graus, com umidade relativa do ar de 90% a 30%.
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13: Chegamos! O Sertanejo Classic está no ar com mais uma super edição para você voltar no tempo e relembrar as clássicas que tocaram em todas as rádios. Aumente o volume e vem com a gente nessa viagem.
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1: E sequência top foi essa, hein, papai? Já, já tem mais, segura aí.
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5: Olá, chegando para você o nosso Esporte Agora de hoje, com a minha apresentação, locutora Patrícia. E para incentivar a prática de esportes no inverno, a Prefeitura de Maringá, por meio da Secretaria de Esporte e Lazer, realizou no último domingo a quarta travessia quebra-gelo, com a participação de 118 atletas. O evento ocorreu no Lago do Parque Alfredo Werner, o Buracão, com apoio do Instituto Ambiental de Maringá, IAM. A ação também tem como objetivo divulgar a modalidade de natação em águas abertas. Devido à temperatura mais baixa da água, somente os alunos de natação da Vila Olímpica e 14 atletas convidados poderão participar da competição. O secretário de Esporte e Lazer, Paulo Biazon, reforça que a travessia é uma demonstração que incentiva a prática esportiva.
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9: Olá, voltamos com mais um bloco do Info News desta terça-feira, deixando você muito bem informado. O Nubank atingiu uma marca inédita e superou US$ 1 bilhão em lucro líquido pela primeira vez em um único trimestre. O resultado foi registrado entre abril e junho e representa um crescimento de 17% na comparação com o igual período do ano passado. O avanço veio acompanhado pelo crescimento das operações do banco, que registrou alta de 39% na receita bruta. A carteira de crédito e o volume de depósitos do banco também aumentaram, mostrando uma expansão dos negócios durante o segundo trimestre. Outro destaque foi a chegada de 4 milhões de novos clientes, levando a base total para 139 milhões de pessoas atendidas. O Brasil concentra a maior parte desse público, com quase 118 milhões de clientes, enquanto a instituição também mantém operações no México e na Colômbia. Apesar do lucro recorde e da expansão, o Nubank registrou aumento na inadimplência das dívidas, mais de 90 dias de atraso. O índice chegou a quase 7%, colocando a evolução dos pagamentos em atraso como um ponto de atenção após um trimestre de forte crescimento. Daqui a pouco mais informações aqui no Info News. Fique ligado.
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1: Isso sim é sertanejo raiz. Estamos de volta com uma super sequência.
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1: Com essas a gente encerra o Sertanejo Clássico de hoje. Fica com Deus e até a próxima edição.
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5: Olá, voltamos! É o último bloco do Info News desta terça-feira e essa é a notícia de agora. O painel Gastro Brasil ganhou novas ferramentas que prometem facilitar o acompanhamento das despesas públicas em todo o país. Em funcionamento desde 2025, a plataforma reúne dados da União, Distrito Federal, estados e municípios e agora oferece informações mais detalhadas sobre o uso do dinheiro público. Entre as novidades estão os valores pagos por cada ente desde 2018 e o percentual do orçamento anual já comprometido. A ferramenta também permite identificar despesas com pessoal, encargos sociais, investimentos e outras áreas, além de avaliar a periodicidade da prestação de contas. Outro destaque é um mapa de calor que facilita a comparação dos gastos por habitante entre diferentes localidades. A consulta abrange o governo federal, os 27 estados e o Distrito Federal e também os 5.569 municípios brasileiros. A plataforma ainda deverá receber a inteligência artificial para permitir pesquisas e cruzamentos de informações de acordo com o interesse de cada pessoa. O Gastro Brasil tem acesso gratuito e busca ampliar a transparência e facilitar a fiscalização das despesas públicas pela população. Assim encerramos o nosso Info News dessa terça-feira. Eu sou Silva Júnior e volto amanhã com mais notícias para você. Grande abraço e até lá.
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7: E os esportes femininos atraíram 28,6 milhões de minutos de visualizações nos Estados Unidos no primeiro semestre de 2026, segundo um relatório da Nielsen divulgado no último dia 13, o que representa um aumento de 18% em relação ao mesmo período no primeiro semestre de 2026, segundo um relatório da Nielsen divulgado no último dia 13, o que representa um aumento de

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1: 8:08.
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4: Previsão do tempo para terça-feira, 18 de agosto de 2026. Região Sudeste, no Rio de Janeiro, capital fluminense, a previsão é de céu nublado. Os termômetros registram mínima de 18 e máxima de 33 graus. A umidade relativa do ar vai de 80% a 30%. Porto Firme, Minas Gerais, comemora aniversário nesta terça-feira, sob céu nublado, mas sem previsão de chuva. A temperatura mínima é de 13 e a máxima de 26 graus, com umidade relativa do ar de 90% a 30%.
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4: Mais um Hit Sertanejo pro gaiteiro. Cowboys e cowboas de plantão, chegamos com você, hein? Johnny Coisa na parada. Aumenta o volume, bom trabalho e boa curtição. Hit Sertanejo tá na área.
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2: Mais um bloco incrível passou na sua timeline do Hit Sertanejo. Daqui a pouco o Johnny tá voltando com muito mais som bacana pra você, amante do som sertanejo. Amante do Hits, Hits Sertanejo, aqui na sua primeira.
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9: Olá, voltamos com mais um bloco do Info News desta terça-feira, dia 18, deixando você atualizado. A LG inaugurou uma nova fábrica no Paraná com investimento de R$1,5 bilhão de reais. O foco da LG é na produção de eletrodomésticos instalada em Fazenda Rio Grande, na região metropolitana da capital Curitiba. A unidade começa as operações produzindo geladeiras duplex bivolt para o mercado brasileiro. A fábrica ocupa uma área de 770 mil metros quadrados e tem capacidade para produzir uma geladeira a cada 14 segundos, imagina. A expectativa é chegar a cerca de 600 mil unidades por ano e reduzirem até 80% o tempo de entrega, já que os produtos antes dependiam de importação. Os refrigeradores foram adaptados às condições brasileiras e passam por testes de temperatura, umidade e impactos semelhantes aos enfrentados no transporte rodoviário. A linha também contará com compressor, inverter, conexão Wi-Fi e recursos para controle pelo aplicativo LG Think. Com a produção nacional, a LG pretende ampliar sua presença em um mercado disputado por marcas que são bem conceituadas, como é o caso da Brastemp e a Electrolux. A empresa projeta alcançar 20% de participação no segmento brasileiro e aponta, né, a sua aposta na nova fábrica para aumentar a competitividade e acelerar com isso a distribuição dos produtos. Daqui a pouco mais informações aqui no Info News. Fique ligado.
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10: Na abordagem para vender ao cliente dentro de uma loja, o vendedor pode se utilizar da percepção em três situações. A primeira é a sinestésica, quando o cliente usa o tato para conhecer em produtos, para ele decidir a compra. Muitos gostam de tocar ou pegar o produto para sentir o seu peso, a sua consistência e outras informações. A segunda situação é auditiva, quando o cliente fica atento a tudo que o vendedor fala. Assim, o vendedor tem que ter uma voz agradável, não falar alto, não responder com frases curtas e grossas. O vendedor deverá dar todas as informações possíveis ao cliente sobre o produto e condições de pagamento. A terceira situação é o visual, quando o cliente adquire o produto sempre no olhar e levando em consideração a beleza, a cor, o modelo, o tamanho que envolve esse produto e com a ajuda do vendedor, ele acaba comprando o produto. Por meio de uma pesquisa da Confederação Nacional dos Dirigentes Lojistas, CNDL, afirmou que 70% dos consumidores compram pelo visual. Olhar, a beleza, cor, tamanho, forma. 20% pelo auditivo, pelo que o vendedor transmite pela fala. E 10% pelo sinestésico, onde o cliente toca o produto.
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14: E a presidente do Palmeiras, Leila Pereira, foi às redes sociais nesta segunda-feira para passar uma mensagem de apoio e confiança na comissão técnica do clube. Abre aspas, com minha total confiança, vamos em frente em busca de nossos objetivos. Temos muito a celebrar. O importante é que a presidente do Palmeiras acredita no trabalho da comissão técnica do diretor de futebol e em nossos jogadores. Vamos em frente. Avante Palestra, fecha aspas, né? Escreveu na postagem. A derrota para o Fluminense no último sábado por 3-2 do Maracanã marcou o quarto jogo do Verdão sem vencer, hein? Durante a partida, o Palmeiras ficou à frente do placar duas vezes. O gol da virada tricolor saiu nos acréscimos do segundo tempo. Com a reclamação dos torcedores pelas atuações e resultados recentes, Leila também foi às redes sociais após a derrota para tentar tranquilizar os palmeirenses. Abre aspas, vamos superar essa fase com trabalho. Nosso elenco é muito forte e qualificado. Vamos em frente. Firmes e fortes, disse a presidente do Palmeiras em publicação, né? Então tá aí o recado da Leila Pereira. Eu sou Kleber Salles e volto daqui a pouco falando de Neymar, já por aqui, né? E muito mais no seu rádio.
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4: 8 horas e 31 minutos.
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0: blá blá blá, nem desculpa, viu? Vamos curtir agora o modão? Vamos curtir as modas boas? O sertanejo rústico e sistemático no seu hit sertanejo? Johnny tá contigo. Vamos com mais um bloco arrasador, vem com a gente. Aumenta o volume aí.
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0: Sopra!
1: Que é isso?
0: Que honra, gente!
1: Obrigada, obrigada, menina.
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1: Hit Sertanejo, a sua melhor programação, hein? Que tal a sua top companhia no dia a dia, na sua primeiríssima? Daqui a pouquinho tô de volta trazendo mais um bloco. Segura aí!
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4: Olá, voltamos. É o último bloco do Info News desta terça-feira e essa é a notícia de agora. O painel Gastro Brasil ganhou novas ferramentas que prometem facilitar o acompanhamento das despesas públicas em todo o país. Em funcionamento desde 2025, a plataforma reúne dados da União, Distrito Federal, estados e municípios e agora oferece informações mais detalhadas sobre o uso do dinheiro público. Entre as novidades estão os valores pagos por cada ente desde 2018 e o percentual do orçamento anual já comprometido. A ferramenta também permite identificar despesas com pessoal, encargos sociais, investimentos e outras áreas, além de avaliar a periodicidade da prestação de contas. Outro destaque é um mapa de calor que facilita a comparação dos gastos por habitante entre diferentes localidades. A consulta abrange o governo federal, os 27 estados e o Distrito Federal e também os 5.569 municípios brasileiros. A plataforma ainda deverá receber a inteligência artificial para permitir pesquisas e cruzamentos de informações de acordo com o interesse de cada pessoa. O Gastro Brasil tem acesso gratuito e busca ampliar a transparência e facilitar a fiscalização das despesas públicas pela população. Assim encerramos o nosso Info News dessa terça-feira. Eu sou o Silva Júnior e volto amanhã com mais notícias para você. Grande abraço e até lá.
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6: O mercado financeiro segue movimentado nesta terça-feira, com as principais moedas apresentando comportamentos diferentes. Enquanto o dólar recua, o euro e o Bitcoin avançam. Confira agora os números que movimentam a economia. No mercado de câmbio, o dólar comercial caiu 0,10% e está cotado a R$ 5,22. O dólar turismo também recuou 0,19%, sendo negociado a R$ 5,41. Já o euro registra leve alta de 0,05% e está cotado a R$ 6,04, enquanto a libra esterlina caiu 0,17%, sendo negociada a R$ 7,07. Entre as outras moedas, o peso argentino recuou 0,07%, cotado a aproximadamente R$ 0,004. E no mercado das criptomoedas, o Bitcoin segue no campo positivo. A principal moeda digital registra alta de 0,59% e está sendo negociada na faixa dos R$ 332,7 mil. Pelo jeito, o Bitcoin resolveu dar uma animada, enquanto algumas moedas tradicionais tiram o pé do acelerador. No panorama desta terça-feira, dólar, dólar turismo, libra e peso argentino operam em queda, enquanto euro e Bitcoin apresentam alta. Um cenário misto, mostrando mais uma vez que o mercado financeiro pode mudar de direção a qualquer momento.
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8: No último domingo, a nadadora norte-americana Kate Douglas
7: quebrou o recorde mundial dos 50 metros livre duas vezes num único dia. Nas eliminatórias da manhã, ela marcou 23 segundos e 49. E na final do Pan Pacíficos de Natação, marcou 23:19. Kate, que é 5 vezes medalhista olímpica, também ajudou a seleção norte-americana a estabelecer um recorde mundial no revezamento 4 por 100 medley misto.

0: Que legal estar contigo com Hit Sertanejo, a sua melhor playlist do modão, rústico, bruto, sistemático, as relíquias, sertanejo universitário, as novidades, tudo em um só lugar. Tem mais, hein? Vem com a gente, aumenta o volume.
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1: Finalizamos a sua terça-feira, o seu Hit Sertanejo. Voltamos amanhã com a Tita aguardando vocês por aqui. Fui nessa. Tchau, tchau.
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5: E o Neymar negou qualquer rivalidade com Thiago Mendes após o jogo entre Santos e Vasco. Nas redes sociais, o atacante afirmou que não existe rivalidade e que tem coisa melhor para resolver. Os dois não se cumprimentaram antes da partida e carregam um histórico de desentendimentos desde 2020, quando Thiago Mendes foi expulso após uma entrada que lesionou Neymar em um jogo na França. É, rapaz, que coisa, hein? É bem complicada essa treta deles aí, viu? Eu sou Kleber Salles e volto daqui a pouco no nosso Radar Esportivo.
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6: Olá, voltamos com mais um bloco do Info News desta terça-feira, dia 18, deixando você atualizado. A LG inaugurou uma nova fábrica no Paraná com investimento de R$1,5 bilhão de reais. O foco da LG é na produção de eletrodomésticos instalada em Fazenda Rio Grande, na região metropolitana da capital Curitiba. A unidade começa as operações produzindo geladeiras duplex bivolt para o mercado brasileiro. A fábrica ocupa uma área de 770 mil metros quadrados e tem capacidade para produzir uma geladeira a cada 14 segundos, imagina. A expectativa é chegar a cerca de 600 mil unidades por ano e reduzir em até 80% o tempo de entrega, já que os produtos antes dependiam de importação. Os refrigeradores foram adaptados às condições brasileiras e passam por testes de temperatura, umidade e impactos semelhantes aos enfrentados no transporte rodoviário. A linha também contará com compressor, inverter, conexão Wi-Fi e recursos para controle pelo aplicativo LG Think. Com a produção nacional, a LG pretende ampliar sua presença em um mercado disputado por marcas que são bem conceituadas, como é o caso da Brastemp e a Electrolux. A empresa projeta alcançar 20% de participação no segmento brasileiro e aponta, né, a sua aposta na nova fábrica para aumentar a competitividade e acelerar com isso a distribuição dos produtos. Daqui a pouco mais informações aqui no Info News. Fique ligado.
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1: 9:13.
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6: Terça-feira, 18 de agosto de 2026, está entrando no ar mais uma edição do nosso Café com Notícias. Eu sou Kleber Salles e a partir de agora você vai ficar muito bem informado com as principais notícias do Brasil e do mundo. Os destaques da nossa equipe de rádio jornalismo agora no seu rádio.
7: A concessionária de energia Enel em São Paulo teve a multa de quase 84 milhões de reais mantida depois de ter o recurso negado pela Agência Reguladora de Serviços Públicos do Estado. De acordo com a decisão publicada no Diário Oficial do Estado de São Paulo, o conselho diretor da Arcesp negou o recurso da Enel e manteve a multa de 83 milhões e 700 mil reais referentes a acertos de faturamento nas contas de luz de consumidores da região metropolitana de São Paulo. A Arcesp informou que o processo teve início em 2024 e que o valor da multa corresponde a 0,45% da receita líquida da Enel entre agosto de 2024 e julho de 2025, que consta no banco de dados da ANEEL, a Agência Nacional de Energia Elétrica. Em nota, a concessionária Enel disse que os problemas identificados pela Arcesp se referem a ocorrências pontuais entre janeiro e dezembro de 2023, em uma amostra de 110 reclamações e 96 acertos de faturamento. Para a distribuidora, a penalidade aplicada é desproporcional e, segundo a Enel, não foram identificados danos permanentes aos consumidores. A empresa afirma que todos os casos apontados foram corrigidos com devolução dos valores devidos. Com o recurso indeferido, o processo segue para análise da ANEEL. Da Rádio Nacional em São Paulo, Sara Kines.
8: Os investidores do Tesouro Direto precisam ficar atentos a uma mudança importante. O aplicativo oficial do programa foi desativado nesta segunda-feira. Segundo o Tesouro Nacional, a medida faz parte da criação de uma nova experiência digital para os participantes. A nova plataforma será apresentada em breve, mas a data de lançamento ainda não foi divulgada. Apesar da mudança, quem investe no Tesouro Direto pode ficar tranquilo. Os títulos adquiridos, os valores aplicados, a rentabilidade e todo o histórico de investimentos permanecem preservados sem qualquer alteração. Com o encerramento do aplicativo, o acesso aos serviços passará a ser feito de duas formas: pelo portal do investidor, disponível no site oficial do Tesouro Direto, ou pelo aplicativo da instituição financeira onde o cliente mantém sua conta de investimentos. Nesses canais, os investidores continuam a acompanhar a carteira e consultar os títulos, além de verificar os rendimentos e realizar aplicações e resgates normalmente. O portal do investidor reúne os principais serviços em um único ambiente. Por lá, também é possível acessar o histórico de operações e administrar os investimentos. Em caso de dúvidas, a orientação é procurar os canais oficiais de atendimento do Tesouro Direto. Da Rádio Nacional no Rio de Janeiro, Tatiana Alves.
9: Eleitores que estarão fora de seu domicílio eleitoral
1: nas eleições de outubro, tem até a próxima quinta-feira, 20 de agosto, para solicitar o voto em trânsito. O pedido pode ser feito tanto para o primeiro quanto para o segundo turno do pleito pelo site do Tribunal Superior Eleitoral, na opção autoatendimento eleitoral, ou presencialmente, em qualquer cartório eleitoral do país, mediante a apresentação de documento oficial com foto. Caso o eleitor escolha votar em uma cidade fora do estado em que está registrado, ele só poderá votar para presidente da República. Se a troca for para uma cidade do mesmo estado em que tem domicílio eleitoral, o voto pode ser feito para todos os cargos em disputa. Se o eleitor habilitado para votar em trânsito não puder comparecer ao local escolhido no dia do pleito, será necessário fazer a justificativa de ausência, inclusive se estiver no seu local de votação de origem. Quem não votar pode justificar a falta no aplicativo e título em até 60 dias depois de cada turno ou de maneira presencial em um cartório eleitoral. Ao final das eleições, não é necessário fazer um novo pedido de transferência de título, já que no caso do voto em trânsito, o domicílio eleitoral retorna ao local em que está registrado de maneira automática. E atenção, se o título foi emitido no Brasil e o eleitor viajar para o exterior, não é possível solicitar o voto em trânsito. Por outro lado, brasileiros que residem no exterior e transferiram seu domicílio eleitoral podem votar de onde estiverem, mas exclusivamente para o cargo de presidente da República. O primeiro turno ocorrerá em 4 de outubro para a escolha de deputados federais, estaduais e distritais, além de governadores, senadores e o presidente da República. Já o segundo turno, previsto para 25 de outubro, poderá acontecer para os cargos de governador e presidente. O eleitorado voltará às urnas caso nenhum candidato alcance mais de 50% dos votos válidos, desconsiderando brancos e nulos na primeira etapa. Da Rádio Nacional, no Rio de Janeiro, Solimar Luz.
9: A violência que silenciou a voz da liderança quilombola Mãe Bernadete há 3 anos e também do filho Binho do Quilombo segue produzindo medo. Diante de possíveis ameaças e do receio de ser mais um na família, o outro filho da Ialorixá, Jurandi Pacífico, anunciou a desistência da candidatura a deputado federal pela Bahia nas eleições deste ano.
10: Por motivo de segurança, pela família estar me orientando para não sair, que eu não posso adentrar todos os lugares, apesar de que o objetivo de me lançar candidato era mudar a realidade das comunidades quilombolas da Bahia, mas o sábio não é aquele que fala, é aquele que escuta. Recuei. Às vezes é necessário dar um passo para trás para dar 2 para frente.
9: A declaração foi dada com exclusividade à nossa reportagem antes mesmo que o pedido de desistência fosse avaliado pela Justiça Eleitoral. Segundo Jurandi, a tentativa de levar a voz dos quilombos para o Congresso Nacional foi interrompida diante do apelo dos próprios familiares. Jurandi Pacífico anunciou a renúncia também no perfil oficial nas redes sociais. Em carta de próprio punho enviada à Justiça Eleitoral, Jurandi Pacífico classifica a decisão como extremamente difícil e dolorosa. Ele cita que havia se candidatado pela melhoria das condições de vida das comunidades tradicionais e quilombolas da Bahia. Apesar da desistência, Jurandi menciona na carta de renúncia à candidatura estar certo de que vai seguir nos compromissos com os povos quilombolas e tradicionais.
10: A candidatura pode parar, mas a luta continua. Desistir dessa candidatura nunca foi e nunca será desistir da luta. Por segurança, seguimos em frente. A decisão pela segurança, pela família, pela sobrevivência é mais uma prova de luta e o legado continua. Hoje eu deixo a disputa eleitoral, mas nunca vamos deixar nossos princípios, nossos ideais.
9: O secretário de Justiça e Direitos Humanos da Bahia, Felipe Freitas, disse ter recebido a desistência de Jurandir com tristeza e lembrou que a Polícia Militar da Bahia tem uma estratégia de segurança permanente desde o ocorrido para o filho e o neto de mãe Bernadette.
11: Recebo com muita tristeza a notícia de que Jurandir desistiu da sua candidatura a deputado, no sentido de que é sempre muito ruim que um defensor de direitos humanos, por qualquer razão, se sinta ameaçado, intimidado e se desestimule a colocar suas ideias à disposição do processo eleitoral. Como secretário, me coloco à disposição de todos os defensores de direitos humanos para que nós possamos acompanhar o processo eleitoral com medidas de proteção e segurança que garantam a integridade e a participação política livre e desimpedida de todas as pessoas.
9: Jurandir Pacífico é o único filho vivo de mãe Bernadette, já que o irmão dele, Binho do Quilombo, também foi assassinado devido à luta pelos direitos dos povos dos quilombos. Diante desse contexto, Jurandir Pacífico justificou ao TSE que, após ouvir familiares, amigos e companheiros do movimento quilombola, foi aconselhado a priorizar a preservação da própria vida e da segurança. E completou: depois de muita reflexão, compreendi neste momento que continuar com a candidatura poderia representar uma exposição ainda maior a riscos que não podem ser ignorados. Da Rádio Nacional em Brasília, Sayonara Moreno.
6: Fique ligado, depois do intervalo estaremos de volta com mais notícias, mais destaques do Brasil e do mundo aqui no nosso Café com Notícias.
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6: De volta com o Café com Notícias aqui na nossa terça-feira, sempre destacando as informações do Brasil e do mundo para você.
9: Enquanto busca negociar a volta das transmissões ao vivo, a plataforma Discord comunicou o cumprimento da determinação da ANPD, Agência Nacional de Proteção de Dados, e suspendeu nesta segunda-feira as transmissões de vídeos em tempo real. Na semana passada, a ANPD deu 3 dias úteis para o Discord suspender a funcionalidade de transmissão ao vivo aqui no Brasil, as chamadas lives. O prazo terminaria amanhã. A agência relatou ter identificado falhas na implementação de medidas e procedimentos para prevenir e combater violações graves contra crianças e adolescentes com base no ECA digital, que está em vigor há 5 meses. Em nota à nossa reportagem, a plataforma informou que continua dialogando com a ANPD em busca de restabelecer esses recursos para os usuários no Brasil. A empresa ainda argumentou que o vídeo é uma parte importante e muito valorizada da experiência no Discord, permitindo que os usuários se comuniquem e criem conexões significativas ao compartilhar experiências, jogar juntos e manter contato com amigos e familiares. Vale lembrar que a medida ocorre em meio a investigações policiais contra a plataforma Discord, principalmente depois que uma adolescente de 13 anos foi incentivada em uma live a tirar a própria vida com pessoas assistindo. A ANPD destaca que o Discord não está sendo bloqueado. No entanto, a agência alerta que isso não impede que outras medidas sejam adotadas em meio à fiscalização que ainda está em andamento. Se você está passando por momentos difíceis e precisa de apoio emocional, ligue de graça para o CVV, Centro de Valorização da Vida, pelo telefone 188. Da Rádio Nacional em Brasília, Sayonara Moreno. Hoje é o último dia em que a plataforma Discord pode manter transmissões ao vivo no ambiente digital, as chamadas lives. É o que decidiu na semana passada a ANPD, Agência Nacional de Proteção de Dados. Foram identificadas falhas na implementação de medidas e procedimentos para prevenir e combater violações graves contra crianças e adolescentes. Na decisão, a agência deu 3 dias úteis para suspender a funcionalidade de transmissão ao vivo aqui no Brasil. O prazo termina amanhã, então a plataforma só pode manter lives até esta segunda-feira. Quando tomou a decisão, a ANPD citou evidências de que a empresa não adotou medidas razoáveis para prevenir e reduzir riscos de acesso, exposição, recomendação ou facilitação de contato com conteúdos ou práticas que representem graves violações de direitos de crianças e adolescentes no âmbito da plataforma, sobretudo indução, incitação, instigação ou auxílio à violência, à automutilação e ao suicídio, conforme o ECA Digital. Vale lembrar que a medida ocorre em meio a investigações policiais contra a plataforma Discord, principalmente depois que uma adolescente de 13 anos foi incentivada em uma live a tirar a própria vida com pessoas assistindo. A ANPD destaca que o Discord não está sendo bloqueado. No entanto, a Agência Nacional de Proteção de Dados alerta que isso não impede que outras medidas sejam adotadas em meio à fiscalização que ainda está em andamento. A suspensão das lives fica valendo até que a plataforma demonstre a implementação e a efetividade de medidas técnicas de segurança e de governança adequadas aos riscos identificados para crianças e adolescentes. A decisão da agência chegou a ser considerada prematura pela plataforma Discord, que disse à nossa reportagem estar analisando cuidadosamente o conteúdo e que a caracterização feita pela ANPD não reflete a plataforma nem os investimentos feitos na segurança dos usuários. Da Rádio Nacional em Brasília, Sayonara Moreno.
13: O Tribunal Superior Eleitoral inaugura na tarde desta segunda-feira o Centro de Divulgação das Eleições em Brasília. O espaço vai atender aos profissionais de imprensa do Brasil e do mundo envolvidos na cobertura das eleições deste ano. O local, instalado na sede do TSE, terá infraestrutura completa. São estações de trabalho, acesso à internet, áreas para TVs, mini auditório, telão para divulgação dos resultados, banheiros e copa. A programação inclui atividades como entrevistas coletivas e pronunciamentos. O presidente do TSE, ministro Cássio Nunes Marques, lança também a campanha Eleições 2026, Coisa de Pele. A iniciativa é inspirada no clássico samba de Jorge Aragão. Segundo o tribunal, a ideia é aproximar a cultura popular da responsabilidade cidadã em relação à democracia e ao processo eleitoral. Os filmes e spots de rádio da campanha vão contar com os versos da canção e conteúdos sobre as principais informações das eleições 2026. Da Rádio Nacional em Brasília, Renato Ribeiro. Mais de 4 milhões de trabalhadores começam a receber nesta segunda-feira o último lote do abono salarial ano base 2024. Serão pagos R$5,2 bilhões aos beneficiários nascidos nos meses de novembro e dezembro. O valor a receber varia entre R$ 136 e R$ 1.621, de acordo com a quantidade de meses trabalhados. Pela Caixa, vão receber 3 milhões e 600 mil trabalhadores de empresas privadas. Já pelo Banco do Brasil, são 470 mil servidores públicos. Os valores vão ficar disponíveis até o dia 30 de dezembro. tem direito ao abono trabalhador inscrito no PIS/PASEP há pelo menos 5 anos, que tenha recebido salário médio mensal de até R$ 2.766 em 2024 e trabalhado com carteira assinada por no mínimo 30 dias consecutivos ou não. Além disso, o empregador precisa ter informado os dados corretamente no E-Social. Para mais informações, consulte uma unidade das Superintendências Regionais do Trabalho ou ligue para o telefone 158. Da Rádio Nacional em Brasília, Renato Ribeiro.
14: Períodos mais frios exigem cuidados específicos com a pele. Quando se fala de pele negra, essa rotina de atenção precisa de um tratamento específico. Foi se atentando a isso que Daniela Hermes, especialista em peles negras, resolveu estudar sobre o assunto e migrar para essa área de atuação.
15: Por muito tempo, as doenças da pele negra eram estudadas só em livros para a pele branca. E além disso, os produtos são voltados para a pele de fototipo mais claro. Claro, as doenças da pele negra estão muito subnotificadas.
14: Nesse período mais frio, a pele negra está mais propensa ao ressecamento.
15: Nós temos a ceramida. Ela está na camada, na epiderme, e ela, na pele negra, ela é mais baixa. E isso faz com que a pele ela fique mais ressecada. Na pele negra também tem uma tendência a perder mais água. E quando perde mais água, é mais um fator para ter uma predisposição maior a ressecamento. A descamação, a ficar mais xerótica, né, mais ressecada.
14: Uma das principais particularidades é que a pele negra tem mais facilidade para o surgimento de manchas.
15: Quando uma pessoa de pele negra vai fazer qualquer procedimento, por exemplo, um procedimento estético, ou até é acometida por uma acne, né, ou por uma foliculite, ela tem uma propensão maior a manchar.
14: Para reduzir os danos causados pelo frio na pele, especialmente a pele negra, a especialista explica que existe um passo a passo mais simples, sem a necessidade de tantos produtos.
15: Uma boa higienização dessa pele, né, que é o primeiro passo. Não usar sabonetes muito agressivos. Um bom hidratante, um bom sérum. O terceiro passo é o protetor solar. São passos práticos da rotina diária que não precisa ter uma prateleira cheia de produtos.
14: Da Rádio Educador FM, diretamente de Salvador, Bruna Ferraz, para a Rádio Nacional.
6: Continue ligado, daqui a pouco mais informações para você que nos acompanha aqui no Café com Notícias. A gente volta já já depois do intervalo.
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O mercado financeiro segue movimentado nesta terça-feira, com as principais moedas apresentando comportamentos diferentes. Enquanto o dólar recua, o euro e o Bitcoin avançam. Confira agora os números que movimentam a economia. No mercado de câmbio, o dólar comercial caiu 0,10% e está cotado a R$ 5,22. O dólar turismo também recuou 0,19%, sendo negociado a R$ 5,41. Já o euro registra leve alta de 0,05% e está cotado a R$ 6,04, enquanto a libra esterlina caiu 0,17%, sendo negociada a R$ 7,07. Entre as outras moedas, o peso argentino recuou 0,07%, cotado a aproximadamente R$ 0,004. E no mercado das criptomoedas, o Bitcoin segue no campo positivo. A principal moeda digital registra alta de 0,59% e está sendo negociada na faixa dos R$ 332,7 mil. Pelo jeito, o Bitcoin resolveu dar uma animada, enquanto algumas moedas tradicionais tiram o pé do acelerador. No panorama desta terça-feira, dólar, dólar turismo, libra e peso argentino operam em queda, enquanto euro e Bitcoin apresentam alta. Um cenário misto, mostrando mais uma vez que o mercado financeiro pode mudar de direção a qualquer momento.

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1: De volta aqui no Café com Notícias desta terça-feira e vamos para o terceiro giro de reportagens da nossa manhã.
2: Para muita gente, a palavra alongamento traz à mente a imagem de atletas se preparando para uma corrida. Mas limitar essa prática ao movimento que antecede os exercícios físicos é um erro comum, longe de ser apenas um aquecimento. O hábito de se alongar, especialmente logo após acordar, tem se mostrado um dos caminhos mais eficazes para combater as dores musculares e os impactos severos de uma rotina sedentária. O ortopedista Pedro Bastos explica que passar hora na mesma posição faz com que os músculos e articulações esfrie. O alongamento matinal funciona como um despertador biológico.
3: Quando você alonga logo cedo, é como se você estivesse avisando pro cérebro: ei, vamos acordar aqui, vamos começar o dia, né? Vamos começar a fazer uma movimentação e iniciar nossa atividade diária. Então, isso é super importante para que você tenha uma boa qualidade de vida.
2: O especialista detalha ainda que o alongamento matinal é uma prática de movimentos leves, realizada logo ao acordar para despertar o corpo e a mente.
3: São alongamentos mesmo só para dar uma disposição inicial durante o dia, né? Então, aquilo que você faz deitado, que você faz o alongamento atrás da cabeça, coloca as pernas para frente, puxa. Depois que você está sentado, você faz a rotação do corpo, rotação do ombro. Você em pé, tenta tocar na ponta dos pés, faz a rotação de coluna, de quadril. São coisas simples, não são coisas muito específicas.
2: O médico ainda desmistifica o pensamento de muitas pessoas que sofrem de dores crônicas, usando o argumento de que o repouso absoluto é a única forma de se proteger.
3: Ah, eu tô com dor, então não vou fazer atividade física. Mas, na verdade, na maioria das vezes, ele tá com dor porque ele não está fazendo. Então, tanto o alongamento quanto os exercícios físicos são indicados para todo tipo de paciente.
2: Segundo a Organização Mundial de Saúde, manter o corpo ativo e com boa mobilidade contribui para a preservação de lesões musculoesqueléticas, especialmente em pessoas com rotina sedentária. Da Rádio Educadora FM, diretamente de Salvador, Josi Braga, para a Rádio Nacional.
4: Primeira segunda-feira de campanha nas ruas. Lula do PT não tem agenda de candidato para hoje, só participa como presidente de evento no Amapá. Já Flávio Bolsonaro do PL participaria de uma motossiata em Juiz de Fora, Minas Gerais, mas por conta do mau tempo não conseguiu chegar. Ele vai estar então em Belo Horizonte à noite, lançando a candidatura do partido ao governo do estado. Ronaldo Caiado, do PSD, Romeu Zema, do Novo, Hertz Dias, do PSTU e Augusto Cury, do Avante, estão todos em São Paulo, cada um participando de eventos com lideranças, panfletagem e reuniões. Augusto Cury, inclusive, depois virá para Brasília participar de sabatina, assim como Clariana Barão, do Democracia Cristã. Já Wilson Grassi, do Democrata, passa o dia reunido com a equipe de campanha. Os demais candidatos ainda não divulgaram agenda para esta segunda-feira. Da Rádio Nacional em Brasília, Priscila Mazenotti.
5: O Ceará realiza a partir de hoje até sexta-feira uma força-tarefa de fiscalização e orientação técnica voltada para a produção de camarão por meio de uma parceria entre o Conselho Regional de Engenharia e Agronomia do Ceará e o Conselho Federal de Engenharia e Agronomia. A ação, segundo o CREA Cearense, é para conscientizar produtores e empreendedores sobre a importância da responsabilidade técnica para a produtividade dos negócios, a segurança dos alimentos, a preservação ambiental e a sustentabilidade de toda a cadeia produtiva. A escolha da carcinicultura como foco estratégico está relacionada à liderança do Ceará na produção nacional de camarão cultivado. O estado responde por mais de 57% da produção brasileira, ultrapassa 100 mil toneladas anuais e movimenta aproximadamente 3,5 bilhões de reais por ano. O Ceará também concentra 8 dos 10 principais municípios carcinicultores do país. Serão visitados 303 empreendimentos. As equipes verificarão a regularidade das atividades técnicas desenvolvidas em fazendas de camarão e laboratórios de larvicultura, incluindo a existência de profissionais habilitados e das respectivas anotações de responsabilidade técnica. Após o alinhamento técnico em Fortaleza, 76 representantes do CONFEA e outros 21 ligados aos conselhos regionais seguirão para as cidades de Morada Nova e Russas, que funcionarão como bases das atividades de campo nas duas cidades. e também das fiscalizações e orientações que ocorrerão nos municípios de Jaguaruana, Aracati, Itaiçaba e Palhano. A expectativa é que um primeiro balanço seja divulgado ainda na próxima sexta-feira. Da Rádio Nacional em São Luís, Madison Euler.
0: O Parque Eurípedes Ferreira Lins, em Manaus, já está de portas abertas para a 48ª edição da Expo Agro. O evento segue até o dia 23 de agosto, reunindo atividades técnicas, competições agropecuárias e equestres, exposições, ações de qualificação, programação infantil e apresentações culturais. A expectativa é que cerca de 230 mil visitantes circulem pela feira agropecuária durante os 8 dias de programação, que conta com 600 expositores, com perspectiva de gerar 260 milhões de reais em negócios. A programação técnica começa nesta segunda-feira e vai até o próximo sábado. Os conteúdos incluem defesa sanitária vegetal e animal, boas práticas de manejo, agricultura familiar, associativismo e cooperativismo, piscicultura, aquariofilia, pesca esportiva, além de painéis, palestras, treinamentos sobre o plantio da mandioca, tucumã e cupuaçu e sobre o setor de meliponicultura, solo, compostagem e biofertilizantes. No campo dos negócios, empreendedorismo e meio ambiente, terão momentos voltados para o crédito rural, agroindústria, seluarte, reserva legal, recuperação de áreas degradadas, bioeconomia, entre outros temas. A Expo Agro também terá a oitava corrida da Expo Agro, rodeio, leilões, espaços gastronômicos, concurso de raças, torneio leiteiro, exposição de animais, máquinas e tecnologias voltadas ao campo. Os shows musicais acontecem sempre no período noturno, com nomes como Clecinha, Humberto e Ronaldo, Tarcísio do Acordeon e Raiz Saia Rodada. Da Rádio Nacional em São Luís, Madison Euler.
5: Para marcar o Dia Nacional do Patrimônio Cultural e a abertura da 19ª Semana Estadual do Patrimônio Cultural, celebrados nesta segunda-feira, Pernambuco vai ganhar 10 novos patrimônios vivos da cultura popular do estado. Estão sendo homenageados mestres, mestras, detentores do saber e grupos de diferentes tradições culturais após deliberação do Conselho Estadual de Preservação do Patrimônio Cultural. Entre eles, o Barracão Mãe Nádia e o Maracatu Cruzeiro do Forte, em Recife, o Grêmio Recreativo Escola de Samba Preto Velho, de Olinda, a família Vitalino, de Caruaru, e o mestre João Paulo, de Nazaré da Mata. Com os novos reconhecimentos, Pernambuco chega agora a 125 guardiões da cultura popular, que são aqueles que disseminam e fazem a manutenção de várias manifestações culturais e religiosas da cultura ancestral de Pernambuco nos mais diferentes segmentos. A família Vitalino, por exemplo, é responsável por manter vivo o legado de Mestre Vitalino, um dos maiores símbolos da cultura popular brasileira, de transformar o barro em arte na região do Alto do Moura. Desde a primeira edição do concurso, no ano de 2005, a política pública de patrimônio vivo tem a premissa de valorização da pessoa e dos grupos e comunidades como promotores da transmissão dos saberes tradicionais. Os guardiões da cultura popular recebem uma bolsa ou pensão de incentivo mensal e, em contrapartida, promovem oficinas e o repasse de suas artes e técnicas aos jovens. Da Rádio Nacional em São Luís, Madison Euler.
1: Fique ligado, depois do intervalo estaremos de volta no Café com Notícias desta terça-feira. A gente volta já já.
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1: Este é o Café com Notícias, a informação que você precisa saber aqui no nosso rádio, na nossa programação. E agora vamos com mais informações. Mais um giro de notícias para encerrar esta edição.
11: A Polícia Federal realiza desde cedo a Operação Malebold, no Rio de Janeiro, para desarticular um esquema de fraudes na emissão de inscrições no cadastro de pessoas físicas. Ao todo, são cumpridos 8 mandados de busca e apreensão na capital e no município de Nova Iguaçu, na Baixada Fluminense. As buscas se concentram principalmente em Jacarepaguá e Cidade de Deus, bairros da zona sudoeste carioca, onde a polícia acredita serem as áreas de atuação de parte dos suspeitos. Os agentes identificaram diversas tentativas de emissão fraudulenta de CPFs em unidades de atendimento credenciadas do Rio. Segundo as investigações, os suspeitos apresentavam documentos civis falsificados para obtenção de inscrições junto à Receita Federal e ainda contavam com a ajuda de funcionários das próprias unidades credenciadas. Ainda de acordo com a PF, os suspeitos poderão responder pelos crimes de falsificação de documento público e de corrupção ativa, sem prejuízo da apuração de outros delitos eventualmente identificados ao longo das investigações. O nome da operação faz referência à clássica obra literária A Divina Comédia. Nela, o personagem principal, Dante Alighieri, conhece o Malebolge, o oitavo círculo do inferno, destinado a punir fraudadores e corruptos. Sob supervisão de Vitória Elizabeth, da Rádio Nacional do Rio de Janeiro, João Barbosa. A Polícia Civil identificou os 10 mortos no acidente de ônibus ocorrido na madrugada deste domingo em Petrópolis, na região serrana do Rio de Janeiro. Até o momento, 9 corpos foram liberados aos familiares. O acidente também deixou dezenas de feridos, sendo que 10 permanecem hospitalizados. Por volta das 4h30 da madrugada, o ônibus, que carregava 56 pessoas, tombou no quilômetro 91 da BR-040, na descida da Serra, em um trecho da rodovia que passava por obras. O coletivo havia saído de Belo Horizonte, Minas Gerais, com destino a Copacabana, na zona sul da capital fluminense. Relatos de passageiros indicam que o motorista dirigia em alta velocidade, mas ainda não se sabe a causa exata do acidente. Ele sofreu apenas ferimentos e deve prestar depoimento à polícia. Todos os mortos eram mulheres, incluindo uma grávida e uma criança de 7 anos. O coletivo pertencia à empresa Estrela Guia Turismo, que, segundo a ANTT, a Agência Nacional de Transportes Terrestres, não possui habilitação para viagens interestaduais de passageiros. O ônibus apresenta ainda adesivo da agência em nome da empresa Samara, que também está inapta para esta modalidade de transporte. A operação é considerada clandestina. Em nota, a Estrela Guia se solidarizou com as famílias e afirmou que está colaborando com as autoridades, além de cuidar do traslado dos corpos para os locais de destino. Sobre a clandestinidade, a empresa não se pronunciou. Também em nota, o governo do estado do Rio lamentou a tragédia e reconheceu os esforços das equipes de resgate e do governo mineiro. O caso segue sendo investigado pela Delegacia de Polícia de Petrópolis. Sob supervisão de Vitória Elizabeth, da Rádio Nacional do Rio de Janeiro, João Barbosa.
12: O derramamento de óleo ocorrido há 7 anos no litoral brasileiro pode ter causado uma série de enfermidades em diversas comunidades ribeirinhas e ligadas à pesca artesanal. Esse é um dos resultados apresentados pela Universidade Federal de Pernambuco em um seminário sobre as consequências do desastre ecológico. O derramamento, em 2019, atingiu 130 cidades e mais de 1.000 localidades da costa brasileira. Até hoje, o Ministério Público Federal aguarda informações de autoridades estrangeiras para identificar os responsáveis pelo crime ambiental. Associados à falta de saneamento básico, os danos são alguns dos temas do seminário Petróleo e os Povos da Pesca Artesanal, sobre racismo e injustiça ambiental, e que traz também os resultados de 2 anos e meio de estudos sobre como o petróleo afetou a natureza e o dia a dia de quem vive da pesca em Pernambuco, Alagoas, Sergipe e Bahia. O seminário acontece no Centro Nacional de Pesquisa e Conservação da Biodiversidade Marinha, na cidade de Tamandaré. A iniciativa é da Universidade Federal de Pernambuco, com a Secretaria Nacional de Pesca Artesanal. Junto com os pesquisadores de outras universidades, o trabalho acompanhou as condições de saúde de pescadores das áreas de manguezais e estuários. Além de olhar para o passado, a ideia é propor para as comunidades formas de enfrentamento de novos vazamentos ou lixo, vindos do esgoto, portos ou navios, além de fortalecer atividades econômicas, como o turismo de base comunitária. De acordo com a Universidade Federal de Pernambuco, os dados dos 3 dias de seminário apresentados até quarta-feira, dia 19, serão transformados em relatórios e mapas para ajudar na criação de novas políticas públicas. Da Rádio Nacional em São Luís, Gabriel Correa. Mais da metade dos bebês de 0 a 6 meses acompanhados pela atenção primária do SUS tiveram a amamentação exclusiva nesses primeiros momentos de vida. Os dados são do Sistema de Vigilância Alimentar e Nutricional. A amamentação exclusiva até 2 anos é uma orientação tanto da Organização Mundial da Saúde quanto do Ministério da Saúde, ou seja, nada de água, chá, suco nem outros alimentos. E o Brasil registrou 57% de amamentação exclusiva dos bebês atendidos nos primeiros 6 meses pelo Sistema Único de Saúde no ano passado. Junto com o ano anterior, essas foram as maiores coberturas em mais de uma década, quando o índice começou a ser registrado. O levantamento parcial deste ano aponta que até o mês de agosto, o índice continua aumentando. 59% dos bebês estão em aleitamento materno exclusivo. A meta da OMS para 2030 é de 60%. Entretanto, fora do acompanhamento nas unidades básicas de saúde, um estudo nacional de alimentação e nutrição infantil indica que cerca de 45% das crianças brasileiras entre 0 e 6 meses recebem apenas o leite materno. Segundo o Ministério da Saúde, a amamentação até os 2 anos ou mais pode reduzir em até 13% a mortalidade de menores de 5 anos por causas preveníveis. O leite materno diminui diarreias e infecções ligadas às principais causas da mortalidade infantil. Ajuda no desenvolvimento cognitivo dos dentes, na mastigação e na fala, além de diminuir no futuro obesidade e diabetes. Da Rádio Nacional em São Luís, Gabriel Correa.
13: A economia brasileira caiu 0,6% em junho, de acordo com o IBCBR, índice do Banco Central considerado uma prévia do PIB. O número foi divulgado nesta segunda-feira. A variação negativa aconteceu na passagem de maio para junho. A queda foi puxada pela indústria, que caiu 1,4%, e serviços, 0,5%. Por outro lado, a agropecuária suavizou o resultado, com o setor apresentando alta de 1% no mês. O economista César Bergo diz que o resultado veio pior que o esperado pelo mercado. E aí entra na conta juros altos, guerra no Irã, dívida pública e até o clima com a bandeira amarela de energia. Por isso, ele diz que a previsão hoje é de um crescimento econômico abaixo de 2% no ano.
14: Então o mercado, ele somando todos esses aspectos, acaba tendo uma visão mais pessimista. Só que o número veio pior um pouco do que o mercado previu. O mercado, na média, previa 0,53% de queda da atividade econômica e veio 0,6%. De todo modo, também já estão sendo revistas as previsões de crescimento para o ano de 2026, um pouco menor do que se previa anteriormente.
13: Somando o resultado de 12 meses a partir de junho, o resultado do IBCBR é positivo, alta de 1,5%. O índice acompanha mês a mês a atividade econômica a partir dos setores de agropecuária, indústria, serviços e arrecadação de impostos. Ele é considerado uma prévia do PIB oficial, o Produto Interno Bruto, que é calculado oficialmente pelo IBGE e divulgado a cada 3 meses. Da Rádio Nacional em Brasília, Gabriel Brum. A mesma intolerância que o Brasil tem com a inflação alta deve ter também com a irresponsabilidade fiscal, inclusive como forma para reduzir os juros no país, afirmou nesta segunda-feira o ministro da Fazenda, Dario Durigan, num evento do Banco Santander.
15: O que nós temos feito é tentar incutir na discussão pública brasileira que a mesma intolerância que nós temos para a inflação alta, a gente tem que ter com irresponsabilidade fiscal.
13: O ministro destacou medidas que reforçam o arcabouço fiscal, instrumento criado para impedir que despesa cresça acima da receita. Um dos focos é o crescimento do gasto obrigatório. Durigan mencionou uma alteração legislativa para incluir duas travas sobre as despesas vinculadas, que podem reduzir em 10 bilhões de reais em 2027. O ministro da Fazenda reconheceu o problema do endividamento, que afeta tanto a União quanto empresas e famílias. O esforço do lado fiscal é a ferramenta do governo para ajudar na redução dos juros.
15: Nós temos que fazer um esforço, em especial do lado do governo, ainda que a gente considere uma série de medidas que explicam ou justificam o juros altos, que está mais no controle do Estado como um todo é a condição fiscal.
13: Ainda no evento, o ministro afirmou que o Brasil não deve se dobrar a outros países e que se vê como uma liderança global. Defendeu que o país siga aumentando o comércio com o mundo. Da Rádio Nacional em Brasília, Gabriel Brum.
1: Termina aqui a edição desta terça-feira do nosso Café com Notícias. Com a apresentação e a produção de Kleber Salles e com a participação da nossa equipe de rádio jornalismo, o Café com Notícias volta amanhã neste mesmo horário. Grande abraço para você e até lá.
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16: 9 horas e 57 minutos.
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16: Previsão do tempo para terça-feira, 18 de agosto de 2026. Região Sudeste, no Rio de Janeiro, capital fluminense, a previsão é de céu nublado. Os termômetros registram mínima de 18 e máxima de 33 graus. A umidade relativa do ar vai de 80 a 30%. Porto Firme, Minas Gerais, comemora aniversário nesta terça-feira, sob céu nublado, mas sem previsão de chuva. A temperatura mínima é de 13 e a máxima de 26 graus, com umidade relativa do ar de 90 a 30%.
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1: Olá, tudo bem por aí? Bom dia, minha gente! Está começando no seu rádio mais uma edição, né? Do nosso Manhã Mais Que Demais. Eu sou Kleber Salles. E é isso mesmo, né? Tô chegando por aqui, viu? Para te acompanhar nesta manhã gostosa de terça-feira, hoje 18 de agosto de 2026, hein? É, o tempo passa, o tempo voa, né, gente? Pois é, mas a gente tá aqui para levar até você a melhor música, os sucessos do momento. Você curte aqui no Manhã Mais Que Demais. Olha, hoje, gente, é o Dia Nacional do Campo Limpo. Dia também do estagiário, Dia Mundial da Libertação Humana, Dia também do Nunca Desista. Gostei dessa data, hein? Nunca desista. É importante, viu? E falando de nunca desistir e tudo mais, olha, vamos falar de tempo, né, gente? Importante a gente falar, né, do tempo que a gente tem para aproveitar, fazer o que a gente precisa, né? E olha, nem todo relógio fica pendurado na parede. Existe um relógio dentro do coração que marca saudades, amadurecimentos, encontros e despedidas, viu? Algumas coisas importantes não obedecem aos ponteiros. Não existe horário certo para aprender uma grande lição. Não há calendário que determine quando uma amizade verdadeira vai surgir. O amor não pergunta se é conveniente chegar. A esperança também não avisa quando decide renascer. Vivemos tentando controlar os minutos, mas esquecemos que a alma possui seu próprio calendário. Respeite o seu tempo. Nossa mensagem para você, para a gente começar bem aqui o Manhã Mais Que Demais desta terça-feira. Bom dia, bom dia, bom dia, bom dia.

Aí o som do Alok aqui na manhã, mais que demais. Iron Table for Two. É, aqui na programação mais gostosa da sua terça-feira. E olha, hoje, 11 de agosto, é o dia da televisão, viu? Dia também do advogado. Um abraço para todos os advogados, né? É dia do estudante, todos os estudantes também, todos os garçons. Hoje é o dia do garçom, viu? E é dia também do magistrado e dia internacional da logosofia, né? E dia também do médico acupunturista. Vamos juntos aqui na nossa terça-feira com mais sucessos por aqui, hein? A música não para no nosso Manhã Mais Que Demais.

0: Gustavo Mioto, Depois do Amor, fechando o primeiro bloco aqui do Manhã Mais Que Demais, da nossa terça-feira. Não sai daí, viu? Eu vou pro intervalo, mas é rapidinho. Daqui a pouco eu tô de volta com muito mais sucessos aqui na sua manhã de terça-feira, viu? É só ficar ligadinho para continuar curtindo as melhores músicas aqui com a gente na nossa manhã.
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4: O mercado financeiro segue movimentado nesta terça-feira, com as principais moedas apresentando comportamentos diferentes. Enquanto o dólar recua, o euro e o Bitcoin avançam. Confira agora os números que movimentam a economia. No mercado de câmbio, o dólar comercial caiu 0,10% e está cotado a R$ 5,22. O dólar turismo também recuou 0,19%, sendo negociado a R$ 5,41. Já o euro registra leve alta de 0,05% e está cotado a R$ 6,04, enquanto a libra esterlina caiu 0,17%, sendo negociada a R$ 7,07. Entre as outras moedas, o peso argentino recuou 0,07%, cotado a aproximadamente R$ 0,004. E no mercado das criptomoedas, o Bitcoin segue no campo positivo. A principal moeda digital registra alta de 0,59% e está sendo negociada na faixa dos R$ 332,7 mil. Pelo jeito, o Bitcoin resolveu dar uma animada, enquanto algumas moedas tradicionais tiram o pé do acelerador. No panorama desta terça-feira, dólar, dólar turismo, libra e peso argentino operam em queda, enquanto euro e Bitcoin apresentam alta. Um cenário misto, mostrando mais uma vez que o mercado financeiro pode mudar de direção a qualquer momento.
3: É

Mesmo candidatos que enfrentam decisões judiciais ou são considerados inelegíveis, como Pablo Marçal, Antony Garotinho e José Roberto Arruda, conseguiram registrar suas candidaturas no Tribunal Superior Eleitoral para as eleições de 2026. O prazo para registro terminou na última semana. O registro inicial, no entanto, é apenas o primeiro passo. A Justiça Eleitoral ainda analisará esses pedidos para verificar as condições de elegibilidade e o cumprimento dos requisitos legais, o que pode resultar na impugnação de algumas candidaturas.

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Segundo a imprensa esportiva espanhola, o Manchester City está procurando um substituto para Rodri, que possivelmente vai para o Barça. Estão na mira dos ingleses o argentino Enzo Fernandes, que joga no Chelsea, e Abuya Boadi, que joga no francês Lille. Boadi, que foi destaque na seleção de Marrocos na última Copa, estaria avaliado em cerca de 85 milhões de libras.

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1: Confira seu signo.
2: Agora as previsões para Áries, Touro e Gêmeos. Signo de Áries.
1: Nascidos entre 21 de março a 20 de abril.
3: Áries, a terça-feira pode trazer uma chance de mostrar uma habilidade que você costuma esconder. No amor, uma atitude simples pode chamar a atenção do crush. Na escola, não tenha medo de tentar responder mesmo sem ter certeza absoluta.
2: Signo de Touro.
1: Nascidos entre 21 de abril a 21 de maio.
3: Touro, o dia pede coragem para sair de uma situação que já estava ficando confortável demais. Na paquera, alguém pode surpreender você com uma demonstração de interesse. Nos estudos, aposte em exercícios práticos para aprender mais rápido.
2: Signo de Gêmeos.
1: Nascidos entre 22 de maio a 21 de junho.
3: Gêmeos, uma informação recebida hoje pode fazer você mudar de opinião sobre determinado assunto. No amor, evite brincar com os sentimentos do crush só para provocar uma reação. Na escola, sua curiosidade pode levar você a descobrir algo muito interessante.
2: Já já voltamos com as previsões para Câncer, Leão e Virgem.
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6: Exatamente, é o seu Manhã Mais Que Demais de volta por aqui com muito sucesso, muita música boa para você que se liga na melhor do seu rádio e vai participando, vai interagindo com a gente através das redes sociais, né? Porque é sempre bom, né? É sempre um prazer estar na sua companhia. Bora que bora! Agora tá chegando aqui Manu e Simone Mendes com Daqui Pra Sempre, né? Grande sucesso do ano de 2023. I'll Say Big Chance aqui também com Stefflon Alone aqui no nosso Manhã Mais Que Demais. É um sucesso nacional e internacional passando aqui pela nossa manhã de terça-feira.

Zé Neto e Cristiano no Manhã Mais Que Demais. Deu moral, é você em ótima companhia, vamos seguindo juntos por aqui. Muita música, muito sucesso e, claro, sempre a sua presença garantida aqui na nossa programação, né? Vamos lá agora com o som de Lizzo, About Damn Time, aqui na programação, né? Super som aí do ano de 2022. E o grupo Menos é Mais. É, grupo Menos é Mais com aquele pagodinho super animado que é pra sacudir a sua terça-feira, hein? Bora!

0: fechando a primeira hora do Manhã Mais Que Demais, Alana Macedo, Reinaldo, né? É, e teve muito mais por aqui também. Manhã, a gente vai seguindo em frente. Vamos só pro intervalo, né? Intervalinho pintando. E já já tem muito mais músicas aqui na sua manhã de terça-feira. Os grandes sucessos você ouve no Manhã Mais Que Demais. Só não sai daí que a gente volta já já por aqui com muito mais sucessos.
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O vice-presidente-geral do Alckmin defendeu que o Brasil mantenha relações equilibradas com a China e os Estados Unidos. A declaração foi feita durante a 27ª Conferência Anual do Santander, em São Paulo. Alckmin ressaltou que o Brasil deve ser amigo dos dois, sem tomar partido na disputa entre as potências. Ele destacou os papéis complementares de ambos os países na economia brasileira, com a China sendo o principal parceiro comercial e os Estados Unidos o maior investidor estrangeiro.

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1: As últimas do esporte você confere nesta terça-feira, dia 18 de agosto de 2026, para o Kleber Salles. E olha só, o Deyverson voltou a se envolver em uma polêmica no futebol sul-americano, viu? Na vitória da LDU por 1 a 0 sobre o Alcas pelo Campeonato Equatoriano, o atacante provocou a torcida adversária nos minutos finais e acabou iniciando uma confusão com jogadores do rival. Deyverson recebeu cartão amarelo. Com a vitória, a LDU chegou aos 38 pontos e ocupa a quinta posição. É, rapaz, confusão aí, viu? Eu sou Kleber Salles e volto já já com mais destaques esportivos para você que acompanha a nossa programação, hein?
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2: Confira seu signo.
3: Agora, as previsões para Câncer, Leão e Virgem. Signo de Câncer.
2: Nascidos entre 22 de junho a 22 de julho.
4: Câncer, a terça-feira favorece momentos de diversão depois de uma manhã mais movimentada. No amor, uma lembrança ou mensagem pode aproximar você de alguém especial. Nos estudos, tente explicar o conteúdo para outra pessoa. Você pode aprender ainda mais assim.
3: Signo de Leão.
2: Nascidos entre 23 de julho a 22 de agosto.
4: Leão, hoje pode surgir uma situação em que dividir os méritos será melhor do que tentar levar todo o destaque. Na paquera, mostrar vulnerabilidade pode aproximar você do crush. Na escola, trabalhe em equipe e aproveite as ideias dos colegas.
3: Signo de Virgem.
2: Nascidos entre 23 de agosto a 22 de setembro.
4: Virgem, uma mudança de planos pode acabar sendo melhor do que aquilo que você tinha imaginado. No amor, não descarte uma aproximação só porque ela começou de maneira inesperada. Nos estudos, alterne matérias para evitar que o cansaço tome conta.
3: Já já voltamos com as previsões para Libra, Escorpião e Sagitário.
5: Olha aí, aquele abraço bem brasileiro para nossa galera nos Estados Unidos e Canadá, ligados em casa ou na batalha do trabalho. Tamo junto! 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
6: 10 horas e 57 minutos.
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9: Previsão do tempo para terça-feira, 18 de agosto de 2026. Região Sudeste, no Rio de Janeiro, capital fluminense, a previsão é de céu nublado. Os termômetros registram mínima de 18 e máxima de 33 graus. A umidade relativa do ar vai de 80 a 30%. Porto Firme, Minas Gerais, comemora aniversário nesta terça-feira, sob céu nublado, mas sem previsão de chuva. A temperatura mínima é de 13 e a máxima de 26 graus, com umidade relativa do ar de 90 a 30%.
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1: É isso aí, é o Manhã Mais Que Demais retornando aqui no seu rádio. Um abraço para você que tá chegando agora, né? Tá ligando o seu rádio, tá sintonizando o Manhã Mais Que Demais por aqui. Você que tá no seu carro, obrigado pela companhia. Galera que nos ouve no comércio também, nas lojas aí, obrigado pela audiência. Vamos começando com Israel e Rodolfo, não, mas quase. Vamos abrir essa sequência, né? Aqui do Manhã Mais Que Demais. Na sequência, o Vitinho Imperador passará por aqui também, viu? É, bora que bora!

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1: Sabe-te, imperador. É som de paredão. O sonho que vai ficar na sua mente aí, ó. Bora, Demi Boy, bota pra instalar.

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1: É o Gustavo Lima no Manhã Mais Que Demais por aqui. Termina Comigo Antes, 2022 também, né? É, só sucessos pra você. Tem os lançamentos e tem os sucessos de alguns anos atrás aí, né? Que já, né, foram hits aí que continuam sendo marcantes, né? Bora que bora! Tem muito mais músicas. Agora tem o meu xará Kleber e o Cauã com Até Ficar Velhinho. Bora que bora então, hein? É o Manhã Mais Que Demais da sua terça-feira com os grandes sucessos do momento.

0: Fernando e Sorocaba no Manhã Mais Que Demais, com Murilo Ruf, já vai sabendo, hein? Pra fechar muito bem esta super sequência, Carlinhos Brown com Tantinho. Bem legal recordar aí a versão do Carlinhos Brown dessa música. O Daniel regravou também, né? Zed com John Bellion, Beautiful Now. E já já eu volto com o último bloco do Manhã Mais Que Demais, para você que sintoniza a melhor rádio, a nossa melhor companhia. Tamo junto sempre, hein?
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3: Agora, as previsões para Libra, Escorpião e Sagitário. Signo de Libra.
1: Nascidos entre 23 de setembro a 23 de outubro.
4: Libra, a terça-feira pode colocar você em contato com pessoas novas e abrir espaço para uma amizade diferente. No amor, um elogio sincero pode criar um clima especial com o crush. Na escola, aproveite trabalhos em grupo para trocar conhecimento.
3: Signo de Escorpião.
1: Nascidos entre 24 de outubro a 22 de novembro.
4: Escorpião, hoje será importante reconhecer quando uma situação não depende apenas de você. Na paquera, dar liberdade ao crush pode fortalecer a confiança entre vocês. Nos estudos, faça primeiro aquilo que exige mais raciocínio enquanto sua mente estiver descansada.
3: Signo de Sagitário.
1: Nascidos entre 23 de novembro a 22 de dezembro.
4: Sagitário, uma tarefa aparentemente chata pode esconder uma oportunidade de aprender algo útil. No amor, o crush pode se encantar justamente pelo seu jeito mais espontâneo. Com os amigos, aceite uma sugestão antes de dizer que não vai funcionar.
3: Já já voltamos com as previsões para Capricórnio, Aquário e Peixes.
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0: Muito bem, é o nosso Manhã Mais Que Demais de volta por aqui na melhor do seu rádio. Vamos seguindo com muito mais músicas, né? Muito mais sucessos por aqui. Tá chegando agora o Felipe e o Ferrari com Traia Véia, né? Da Água Pra Nada. É, pra gente abrir mais uma sequência no nosso Manhã Mais Que Demais. E a Luísa Sonza com Toxa, Toxa, La Muerte. Pra a gente sacudir aqui a nossa manhã de terça-feira. Então, vamos juntos. Aumenta aí o som.

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1: Henrique Juliano, traumatizei. Teve o Daniel antes aqui também com Evidências. Regravação aí de 2003, né? Dessa música que é um verdadeiro hino nacional, né? É o Daniel cantando aqui no nosso Manhã Mais Que Demais. E agora tem Stephanie e Gabriele e Marília Tavares, Amor do Meu Cachorro, no nosso Manhã Mais Que Demais. Na sequência tem o Lucas Luco, Lembra Que Aqui Não Tem Nada. Mas é, aqui tem tudo, viu? Aqui é diferente da onde o Lucas Luco tá querendo dizer aí, hein? Bora que bora, é o sertanejo universitário na sua manhã de terça-feira.

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1: Eu acho que você tem que mandar aquela mensagem. Mas manda o que tá no seu coração.
2: Porque se fosse eu falaria mais ou menos assim.
3: Ei, boa noite. Antes de te bloquear, eu só vim te dizer que a partir de hoje pode tocar o terror, fazer o que quiser fazer. 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
1: Não, apaga.

0: Danilo e Davi, para fechar o nosso Manhã Mais Que Demais com Apaga, Apaga, Apaga, né? Finalizando aqui a programação desta super terça-feira e a gente se encontra amanhã com muito mais músicas, muito mais sucessos. É só ficar ligadinho, porque no Manhã Mais Que Demais a gente toca só as melhores de todos os tempos, as novidades, né? O melhor do sertanejo universitário passando por aqui também. Grande abraço para todo mundo, fique com Deus e até lá, se Deus quiser, hein? Tchau, tchau!
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4: Os 8 principais candidatos ao Senado pelo Estado de São Paulo nas eleições de 2026 registraram oficialmente suas candidaturas e declararam seus patrimônios financeiros ao Tribunal Superior Eleitoral. O levantamento aponta que Simone Tebet, do PSB, Ricardo Salles, do Novo, e Geraldo Rufino, do Podemos, são os candidatos com os maiores patrimônios registrados. Simone Tebet e Ricardo Salles apresentaram alta patrimonial significativa em relação às eleições de 2022, com aumentos de 356% e 127%, respectivamente. Já Geraldo Rufino teve uma redução de 25% em seu patrimônio declarado em comparação com 2018.
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0: E o José Mourinho chamou atenção na vitória do Real Madrid por 3-0 sobre o Schalke 04 no último amistoso antes da temporada. O técnico apareceu no banco com um hematoma ao redor do olho após ser atingido por uma bola durante um treinamento. O impacto quebrou seus óculos, mas a lesão não é considerada grave. Mesmo assim, Mourinho comandou normalmente a equipe que encerrou a pré-temporada com vitória e boas avaliações do treinador. Termina aqui o nosso Radar Esportivo com apresentação e produção de Kleber Salles. O nosso radar volta amanhã durante a nossa programação. Em grande abraço e até lá!
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7: Agora, as previsões para Capricórnio, Aquário e Peixes. Signo de Capricórnio.
1: Nascidos entre 22 de dezembro a 20 de janeiro.
8: Capricórnio, a terça-feira traz uma oportunidade de comemorar uma pequena evolução que você vinha construindo aos poucos. No amor, deixe o lado sério de lado e permita-se brincar mais com o crush. Na escola, revisar erros antigos pode ajudar você a não repeti-los.
7: Signo de Aquários.
1: Nascidos entre 21 de janeiro a 20 de fevereiro.
8: Aquário, uma conversa casual pode despertar uma ideia que vale a pena levar adiante. No amor, não tente definir o futuro da relação com o crush antes de viver o presente. Nos estudos, use sua criatividade para transformar uma tarefa comum em algo mais interessante.
7: Signo de Peixes.
1: Nascidos entre 21 de fevereiro a 20 de março.
8: Peixes, o dia pode trazer uma vontade diferente de experimentar algo que você nunca tentou. No amor, uma aproximação inesperada pode deixar seu coração confuso. Então vá com calma. Na escola, comemore cada pequeno avanço e não compare seu ritmo com o dos outros.
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9: Meio-dia, em ponto.
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12: Previsão do tempo para terça-feira, 18 de agosto de 2026. Região Sudeste, no Rio de Janeiro, capital fluminense, a previsão é de céu nublado. Os termômetros registram mínima de 18 e máxima de 33 graus. A umidade relativa do ar vai de 80% a 30%. Porto Firme, Minas Gerais, comemora aniversário nesta terça-feira, sob céu nublado, mas sem previsão de chuva. A temperatura mínima é de 13 e a máxima de 26 graus, com umidade relativa do ar de 90 a 30%.
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1: Tá começando mais uma edição imperdível aqui do Pegada Sertaneja. Aqui você vai ouvir os sucessos que não saem da sua playlist. Então, aumenta esse volume aí e aproveita o somzão que vai rolar.

0: Opa, é hora de dar uma pequena pausa, mas se preocupa não, hein? Voltamos daqui a pouquinho com mais sertanejo de primeira qualidade pra você.
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0: mercado financeiro segue movimentado nesta terça-feira, com as principais moedas apresentando comportamentos diferentes. Enquanto o dólar recua, o euro e o Bitcoin avançam. Confira agora os números que movimentam a economia. No mercado de câmbio, o dólar comercial caiu 0,10% e está cotado a R$ 5,22. O dólar turismo também recuou 0,19%, sendo negociado a R$ 5,41. Já o euro registra leve alta de 0,05% e está cotado a R$ 6,04, enquanto a libra esterlina caiu 0,17%, sendo negociada a R$ 7,07. Entre as outras moedas, o peso argentino recuou 0,07%, cotado a aproximadamente R$ 0,004. E no mercado das criptomoedas, o Bitcoin segue no campo positivo. A principal moeda digital registra alta de 0,59% e está sendo negociada na faixa dos R$ 332,7 mil. Pelo jeito, o Bitcoin resolveu dar uma animada, enquanto algumas moedas tradicionais tiram o pé do acelerador. No panorama desta terça-feira, dólar, dólar turismo, libra e peso argentino operam em queda, enquanto euro e Bitcoin apresentam alta. Um cenário misto, mostrando mais uma vez que o mercado financeiro pode mudar de direção a qualquer momento.
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0: A Ucrânia lançou seu maior ataque aéreo desde o início do conflito, utilizando drones durante a madrugada para atingir alvos na Rússia. Um depósito gigantesco de uma empresa de e-commerce em Moscou foi um dos locais afetados, com imagens de incêndios sendo veiculadas. Em resposta, a Rússia bombardeou impiedosamente a Ucrânia, incluindo Kiev, intensificando a escalada do conflito. A Ucrânia busca fazer a Rússia sentir os sabores da guerra com esses ataques.
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3: Pessoal, chegou a hora de entrar de cabeça na vibe sertaneja mais animada do rádio. Então, aumente esse volume aí que a gente vai sacudindo aqui com as melhores do sertanejo pra você.

0: Uau, hein? Que energia contagiante essas músicas sertanejas nos trazem. Mas calma, hein? Não vá embora, porque ainda temos aí muito mais sucessos incríveis pra você, pra embalar o seu programa Pegada Sertaneja. Fica ligado!
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Uma nova e preocupante tática tem sido observada na disputa entre facções criminosas no Rio de Janeiro: o uso de drones equipados com explosivos. Imagens obtidas pela polícia e relatos de moradores mostram ataques com esses artefatos. Os ataques têm causado danos a residências e feridos, indicando o avanço de uma nova frente na violência entre os grupos. As autoridades investigam a origem e a extensão do uso dessa tecnologia no conflito.

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0: isso aí, moçada. Vamos ver se vocês estão bons pra cantar mesmo. Soltar a garganta aí com a gente.
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A Petrobras confirmou a descoberta de petróleo na região da Foz do Amazonas, no litoral do Amapá. A notícia reacende o debate sobre a exploração de recursos naturais em áreas ambientalmente sensíveis. A empresa ainda não divulgou detalhes sobre a magnitude da descoberta ou os próximos passos para a exploração, mas a confirmação já movimenta o mercado e as discussões sobre o futuro energético e ambiental do Brasil.

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2: E o Neymar negou qualquer rivalidade com Thiago Mendes após o jogo entre Santos e Vasco. Nas redes sociais, o atacante afirmou que não existe rivalidade e que tem coisa melhor para resolver. Os dois não se cumprimentaram antes da partida e carregam um histórico de desentendimentos desde 2020, quando Thiago Mendes foi expulso após uma entrada que lesionou Neymar em um jogo na França. É, rapaz, que coisa, hein? É bem complicada essa treta deles aí, viu? Eu sou Kleber Salles e volto daqui a pouco no nosso Radar Esportivo.
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5: O mercado financeiro segue movimentado nesta terça-feira, com as principais moedas apresentando comportamentos diferentes. Enquanto o dólar recua, o euro e o bitcoin avançam. Confira agora os números que movimentam a economia. No mercado de câmbio, o dólar comercial caiu 0,10% e está cotado a R$ 5,22. O dólar turismo também recuou 0,19%, sendo negociado a R$ 5,41. Já o euro registra leve alta de 0,05% e está cotado a R$ 6,04, enquanto a libra esterlina caiu 0,17%, sendo negociada a R$ 7,07. Entre as outras moedas, o peso argentino recuou 0,07%, cotado a aproximadamente R$ 0,004. E no mercado das criptomoedas, o Bitcoin segue no campo positivo. A principal moeda digital registra alta de 0,59% e está sendo negociada na faixa dos R$ 332,7 mil. Pelo jeito, o Bitcoin resolveu dar uma animada, enquanto algumas moedas tradicionais tiram o pé do acelerador. No panorama desta terça-feira, dólar, dólar turismo, libra e peso argentino operam em queda, enquanto euro e Bitcoin apresentam alta. Um cenário misto, mostrando mais uma vez que o mercado financeiro pode mudar de direção a qualquer momento.
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6: 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Uma pesquisa da Confederação Nacional de Dirigentes Lojistas em relação ao atendimento do varejo sobre perdas de clientes constatou que muitos clientes não voltam mais a uma empresa para comprar pelos seguintes motivos: 4% por mudança de endereço para um bairro distante, município ou estado; 11% porque criou vínculo comercial com outra empresa concorrente devido às vantagens oferecidas pelo concorrente; 18% por reclamações não atendidas pela empresa; 67% por indiferença dos atendentes da equipe de atendimento da empresa. Com esta pesquisa, vimos que a importância do atendimento ao cliente, pois 85% dos clientes, sendo 18% por reclamação e 67% por indiferença no atendimento, daqueles que não voltaram mais na empresa para comprar pelo motivo de mau atendimento. É de suma importância considerar o atendimento interno e externo como parte principal da empresa.
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8: Olá, voltamos com mais um bloco do Info News desta terça-feira, deixando você muito bem informado. O Nubank atingiu uma marca inédita e superou US$ 1 bilhão em lucro líquido pela primeira vez em um único trimestre. O resultado foi registrado entre abril e junho e representa um crescimento de 17% na comparação com o igual período do ano passado. O avanço veio acompanhado pelo crescimento das operações do banco, que registrou alta de 39% na receita bruta. A carteira de crédito e o volume de depósitos do banco também aumentaram, mostrando uma expansão dos negócios durante o segundo trimestre. Outro destaque foi a chegada de 4 milhões de novos clientes, levando a base total para 139 milhões de pessoas atendidas. O Brasil concentra a maior parte desse público, com quase 118 milhões de clientes, enquanto a instituição também mantém operações no México e na Colômbia. Apesar do lucro recorde e da expansão, o Nubank registrou o aumento na inadimplência das dívidas, mais de 90 dias de atraso. O índice chegou a quase 7%, colocando a evolução dos pagamentos em atraso como um ponto de atenção após um trimestre de forte crescimento. Daqui a pouco, mais informações aqui no Info News. Fique ligado!
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9: E os esportes femininos atraíram 28,6 milhões de minutos de visualizações nos Estados Unidos no primeiro semestre de 2026, segundo um relatório da Nielsen divulgado no último dia 13, o que representa um aumento de 18% em relação ao mesmo período do ano passado. Os esportes femininos entraram em 2026 em alta, após registrarem um crescimento sem precedentes no ano passado, com novas franquias e ligas, maior audiência televisiva e maior impacto publicitário. A análise da Nielsen constatou que 122,5 milhões de norte-americanos, ou 52,8% da população, estão agora interessados nos esportes femininos. Os dados fazem parte do relatório da empresa sobre a evolução comercial e cultural dos esportes femininos.
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0: finalizamos aqui mais um super bloco da Kills, hein? Mais uma pegada sertaneja com as melhores do sertanejo pra você. E aí, você curtiu, né? Então fica ligado porque a gente volta já já.
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mercado financeiro segue movimentado nesta terça-feira, com as principais moedas apresentando comportamentos diferentes. Enquanto o dólar recua, o euro e o Bitcoin avançam. Confira agora os números que movimentam a economia. No mercado de câmbio, o dólar comercial caiu 0,10% e está cotado a R$ 5,22. O dólar turismo também recuou 0,19%, sendo negociado a R$ 5,41. Já o euro registra leve alta de 0,05%,

0: e está cotado a R$ 6,04, enquanto a libra esterlina caiu 0,17%, sendo negociada a R$ 7,07. Entre as outras moedas, o peso argentino recuou 0,07%, cotado a aproximadamente R$ 0,004. E no mercado das criptomoedas, o Bitcoin segue no campo positivo. A principal moeda digital registra alta de 0,59% e está sendo negociada na faixa dos R$ 332,7 mil. Pelo jeito, o Bitcoin resolveu dar uma animada, enquanto algumas moedas tradicionais tiram o pé do acelerador. No panorama desta terça-feira, dólar, dólar turismo, libra e peso argentino operam em queda, enquanto euro e Bitcoin apresentam alta. Um cenário misto, mostrando mais uma vez que o mercado financeiro pode mudar de direção a qualquer momento.
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2: Olá, chegando para você o nosso Esporte Agora de hoje, com a minha apresentação, locutora Patrícia. E para incentivar a prática de esportes no inverno, a Prefeitura de Maringá, por meio da Secretaria de Esporte e Lazer, realizou no último domingo a quarta travessia quebra-gelo, com a participação de 118 atletas. O evento ocorreu no Lago do Parque Alfredo Werner, o Buracão, com apoio do Instituto Ambiental de Maringá, IAM. A ação também tem como objetivo divulgar a modalidade de natação em águas abertas. Devido à temperatura mais baixa da água, somente os alunos de natação da Vila Olímpica e 14 atletas convidados poderão participar da competição. O secretário de Esporte e Lazer, Paulo Biazon, reforça que a travessia é uma demonstração que incentiva a prática esportiva.
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4: Olá, é hora de ficar muito bem informado. O Info News está no ar. Hoje é terça-feira, 18 de agosto de 2026. Eu sou o Silva Júnior e essa é a notícia de agora. A falta de profissionais qualificados está dificultando a expansão do varejo brasileiro em meio ao avanço da tecnologia e as mudanças no setor. Uma pesquisa da PwC referente a 2025 mostrou que 41% dos executivos apontaram a escassez de mão de obra preparada, né, como a principal ameaça de negócios naquele período. Para enfrentar o problema, a Faculdade do Comércio de São Paulo firmou parceria com o Instituto para Desenvolvimento do Varejo. A iniciativa pretende ampliar a formação de trabalhadores para acompanhar mudanças nas vendas, atendimento, logística, comércio digital e gestão das empresas. As empresas associadas ao Instituto poderão divulgar os cursos entre seus funcionários e também patrocinar bolsas de estudo. Como o IDV reúne alguns dos principais grupos varejistas do país, a iniciativa tem potencial para alcançar quase 1 milhão de trabalhadores. A qualificação também poderá abrir novas oportunidades para quem já trabalha no comércio e busca crescer profissionalmente dentro do setor. A parceria tenta aproximar trabalhadores interessados em formação das empresas que precisam de profissionais preparados para acompanhar as transformações do varejo. Daqui a pouco tem mais notícias aqui no Info News. Fique ligado!
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0: fica triste não. A gente encerra aqui mais um Pegada Sertaneja, mas prometemos continuar em breve, hein? Agradecemos aí pela sua super audiência, por esse dia super especial. Até logo!
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3: 13 horas e 34 minutos.
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0: Previsão do tempo para terça-feira, 18 de agosto de 2026. Região Centro-Oeste. Em Brasília, capital federal, o dia vai ser de céu claro. Os termômetros registram mínima de 15 e máxima de 30 graus. A umidade relativa do ar gira em torno de 80 a 20%. Nova Santa Helena, Mato Grosso, comemora aniversário nesta terça-feira sob um céu predominantemente nublado. Mas não deve chover. A temperatura mínima é de 20 e a máxima 37 graus. A umidade relativa do ar é de 60 a 20%. Região Nordeste. Natal, Rio Grande do Norte vai ter uma terça-feira de céu com poucas nuvens. A temperatura marca mínima de 24 e máxima de 29 graus. A umidade relativa do ar vai de 90 a 50%. Caririaçu, Ceará. Sopra velhinhas diante de um céu claro. A temperatura mínima é de 18 e a máxima 33 graus. A umidade do ar varia de 90 a 30%. Região Norte. Em Manaus, Amazonas, a terça-feira vai ser de céu claro, sem previsão de chuva. A temperatura mínima é de 27 e a máxima 36 graus. A umidade do ar é de 82 a 45%. Itaguatins, em Tocantins, festeja aniversário com céu claro. A temperatura mínima é de 20 e a máxima 36 graus. A umidade relativa do ar é de 70 a 30%. Região Sudeste. No Rio de Janeiro, capital fluminense, a previsão é de céu nublado. Os termômetros registram mínima de 18 e máxima de 33 graus. A umidade relativa do ar vai de 80 a 30%. Porto Firme, Minas Gerais, comemora aniversário nesta terça-feira, sob céu nublado, mas sem previsão de chuva. A temperatura mínima é de 13 e a máxima de 26 graus, com umidade relativa do ar de 90 a 30%. Região Sul. Em Curitiba, Paraná, terça-feira vai ser de céu encoberto, mas sem previsão de chuva. Os termômetros registram mínima de 17 e máxima de 29 graus. A umidade relativa do ar oscila entre 90 e 30%. Cruz Alta, no Rio Grande do Sul. A previsão para o aniversário da cidade aponta para céu encoberto. Os termômetros registram mínima de 19 e máxima de 30 graus. A umidade relativa do ar fica entre 90 e 40%. Você ouviu a previsão do tempo para terça-feira, 18 de agosto de 2026, com informações do IBGE Cidades e do Instituto Nacional de Meteorologia, INMET.
1: Estados, Distrito Federal e municípios produtores receberam recentemente mais de 400 milhões de reais em recursos da compensação financeira pela exploração mineral, a CEFEM, conhecida como royalty da mineração. Do valor total, cerca de 90 milhões de reais foram destinados aos estados e ao Distrito Federal. Os municípios ficaram com mais de 350 milhões. Entre os estados, Minas Gerais lidera o recebimento dos recursos, com mais de 40,3 milhões de reais, seguido pelo Pará, que receberá mais de 37 milhões e meio. O mês de julho deu início à transição do sistema de arrecadação da CEFEM, que passou a ser operado pela Plataforma de Gestão de Recursos Minerais. A modernização também incluiu o PagTesouro, sistema para pagamento de PIX, com uma nova modalidade de pagamento disponível. Segundo a ANM, os recursos não podem ser utilizados para quitar dívidas, exceto aquelas mantidas com a União ou órgãos federais. Também é proibido usar os valores para custear despesas permanentes com o pessoal. Uma exceção é a área da educação. Nesse caso, os recursos podem ser destinados ao pagamento de despesas educacionais, como salários de professores da rede pública, principalmente da educação básica em tempo integral. A norma também estabelece que, preferencialmente, pelo menos 20% da arrecadação seja aplicada em ações de diversificação econômica, desenvolvimento sustentável da atividade mineral e pesquisas científicas e tecnológicas. Além disso, estados, Distrito Federal e municípios beneficiados devem divulgar todos os anos como os recursos foram usados, conforme a Lei de Acesso à Informação. Os valores detalhados dos repasses podem ser consultados nos portais da Agência Nacional de Mineração e do Banco do Brasil. Os eleitores e as eleitoras que estiverem fora do domicílio eleitoral no dia das eleições de 2026 têm até o dia 20 de agosto para solicitar o voto em trânsito. O pedido pode ser feito pela internet, na página do Tribunal Superior Eleitoral ou presencialmente no cartório eleitoral mais próximo. O voto em trânsito permite que o eleitor vote fora da cidade onde está registrado. A transferência temporária pode ser feita para capitais ou municípios com mais de 100 mil eleitores. Se o local escolhido estiver no mesmo estado do domicílio eleitoral, o eleitor poderá votar em todos os cargos em disputa. Já se a cidade escolhida estiver em outro estado, será possível votar apenas para presidente da República. O pedido pode ser feito para cidades diferentes em cada um dos turnos. Além disso, alterações ou cancelamentos também podem ser solicitados até 20 de agosto. Para fazer a solicitação pela internet, o eleitor deve acessar o site www.tse.jus.br e clicar em Autoatendimento Eleitoral. Depois, é preciso selecionar a opção Fazer Transferência Temporária do Local de Votação. Em seguida, deve preencher os dados, consultar os locais com vagas disponíveis e seguir os comandos da página. Também é possível fazer o pedido presencialmente, mediante a apresentação de documento oficial com foto. Os eleitores que solicitarem o voto em trânsito e não comparecerem ao local de votação no dia da eleição deverão justificar a ausência. Já os eleitores com título registrado no exterior, mas que estiverem de passagem pelo Brasil, também podem solicitar o voto em trânsito. Nesse caso, a votação é apenas para presidente da República. O primeiro turno das eleições 2026 será realizado em 4 de outubro. Se houver segundo turno, a votação está marcada para 25 de outubro.
2: A Polícia Civil identificou os 10 mortos no acidente de ônibus ocorrido na madrugada deste domingo em Petrópolis, na região serrana do Rio de Janeiro. Até o momento, 9 corpos foram liberados aos familiares. O acidente também deixou dezenas de feridos, sendo que 10 permanecem hospitalizados. Por volta das 4h30 da madrugada, o ônibus, que carregava 56 pessoas, tombou no quilômetro 91 da BR-040, na descida da Serra, em um trecho da rodovia que passava por obras. O coletivo havia saído de Belo Horizonte, Minas Gerais, com destino a Copacabana, na zona sul da capital fluminense. Relatos de passageiros indicam que o motorista dirigia em alta velocidade, mas ainda não se sabe a causa exata do acidente. Ele sofreu apenas ferimentos e deve prestar depoimento à polícia. Todos os mortos eram mulheres, incluindo uma grávida e uma criança de 7 anos. O coletivo pertencia à empresa Estrela Guia Turismo, que, segundo a ANTT, a Agência Nacional de Transportes Terrestres, não possui habilitação para viagens interestaduais de passageiros. O ônibus apresenta ainda adesivo da agência em nome da empresa Samara, que também está inapta para esta modalidade de transporte. A operação é considerada clandestina. Em nota, a Estrela Guia se solidarizou com as famílias e afirmou que está colaborando com as autoridades, além de cuidar do traslado dos corpos para os locais de destino. Sobre a clandestinidade, a empresa não se pronunciou. Também em nota, o governo do estado do Rio lamentou a tragédia e reconheceu os esforços das equipes de resgate e do governo mineiro. O caso segue sendo investigado pela Delegacia de Polícia de Petrópolis. Sob supervisão de Vitória Elizabeth.
3: A rede varejista Casas Bahia anunciou a demissão de 3 mil funcionários e o fechamento de quase 300 lojas durante o mês de agosto. As medidas fazem parte de um plano de reestruturação da empresa, que busca reduzir custos e enfrentar uma crise financeira. A companhia, que acumula prejuízos bilionários, entrou com pedido de recuperação judicial e tenta renegociar 17,3 bilhões em dívidas. O plano visa reverter o cenário de crise e garantir a sustentabilidade do negócio.
4: Mesmo candidatos que enfrentam decisões judiciais ou são considerados inelegíveis, como Pablo Marçal, Antony Garotinho e José Roberto Arruda, conseguiram registrar suas candidaturas no Tribunal Superior Eleitoral para as eleições de 2026. O prazo para registro terminou na última semana. O registro inicial, no entanto, é apenas o primeiro passo. A Justiça Eleitoral ainda analisará esses pedidos para verificar as condições de elegibilidade e o cumprimento dos requisitos legais, o que pode resultar na impugnação de algumas candidaturas.
5: O vice-presidente-geral do Alckmin defendeu que o Brasil mantenha relações equilibradas com a China e os Estados Unidos. A declaração foi feita durante a 27ª Conferência Anual do Santander, em São Paulo. Alckmin ressaltou que o Brasil deve ser amigo dos dois, sem tomar partido na disputa entre as potências. Ele destacou os papéis complementares de ambos os países na economia brasileira, com a China sendo o principal parceiro comercial e os Estados Unidos o maior investidor estrangeiro.
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8: O planejamento de uma carreira profissional de sucesso consiste nos seguintes pilares. Tenha metas de curto, médio e longo prazo. Invista em capacitação. Aprenda a trabalhar em equipe. Potencialize seus pontos fortes. Tenha sempre autoconfiança. Seja sempre pontual em todos os seus compromissos. Dê o seu melhor na sua rotina de trabalho. Construa uma boa rede de contatos. Cuide da sua imagem pessoal. Seja sempre um inovador em sua área. 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
7: Estamos de volta com o Jornal Conexão Notícias. Agora tem as informações do esporte.
13: O Internacional anunciou a contratação do atacante sueco Niklas Eliasson, de 30 anos. O jogador chega por empréstimo do AEK, da Grécia, até junho de 2027. Para viabilizar a transferência, o Inter pagará 300 mil euros, cerca de 1,79 milhão de reais, e terá a opção de comprar o atleta por mais 2,5 milhões de euros, aproximadamente 14,9 milhões de reais, divididos em quatro parcelas. Eliasson é o terceiro reforço colorado para o segundo semestre, depois de Maripan e Matheus Cunha. Canhoto, e atuando principalmente pela ponta direita, Eliasson chega para ocupar o espaço de Kaiki, que passou por cirurgia no tornozelo. Na última temporada, pelo AEK, o sueco disputou 29 partidas, sendo titular em 12, marcou 2 gols e deu 6 assistências. Filho de brasileira, ele fala português e já teve negociações anteriores com Grêmio e Santos. Além da contratação, o Inter ainda busca um centroavante para reforçar o ataque. O Atlético Mineiro confirmou que Igor Gomes sofreu uma contusão com estiramento do ligamento no pé direito. O meia se machucou durante a vitória por 3-0 sobre o Grêmio, no domingo, após cobrar o escanteio que originou um dos gols. Pouco depois, deixou o campo com dores e foi substituído por Bernard. Igor já iniciou o tratamento na cidade do Galo, mas o clube não informou o prazo para seu retorno. Com a lesão, Igor Gomes será desfalque do Atlético Mineiro no duelo decisivo contra o Bragantino, nesta quarta-feira, pelas oitavas de final da Copa Sul-Americana. O jogador vinha recebendo mais oportunidades com o técnico Eduardo Domingues e soma 20 jogos, um gol e 3 assistências na temporada. Com contrato até o fim do ano, Igor já pode assinar um pré-contrato com outro clube e o Atlético sinalizou que não pretende renovar seu vínculo. O Flamengo deu um show e goleou o Mirassol por 5-1, fora de casa, pela 23ª rodada do Brasileirão. Carrascal abriu o placar, Luiz Araújo ampliou e Pedro marcou duas vezes. Samuel Lino fez o quinto gol rubro-negro, enquanto João Vitor descontou para o time paulista. Com a vitória, o Flamengo chegou aos 45 pontos e encostou no líder Palmeiras, que tem 48. Mas o rubro-negro ainda possui um jogo a menos. O grande destaque foi Pedro, que chegou aos 14 gols e assumiu a liderança da artilharia do campeonato. Já o Mirassol permaneceu com 23 pontos e segue ameaçado na parte de baixo da tabela.
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14: Por trás de qualquer pessoa que representa liderança e resistência, existe o lado que a história desconhece. O afeto de quem era dentro do próprio lar. Há 3 anos, a violência voltou à família Pacífico, tirando a vida de mãe Bernadette. O quilombo Pitanga dos Palmares perdeu uma liderança. Mas, além de todas essas referências de força e legado, o filho dela, Jurandir Pacífico, destaca a perda da mãe.
15: Minha mãe não só era só minha mãe, era tudo para mim, para a família, principalmente do ponto de vista emocional e afetivo. Sua ausência significa a perda de uma mãe, de uma avó, de uma amiga. É uma referência de união, de proteção, de orientação. Mesmo após sua morte, que dói no peito de todos nós até hoje, seu carinho, seus ensinamentos, sua história e seu legado permanecem vivos na memória dos familiares e das novas gerações.
14: Enquanto algumas pessoas vivem um luto em silêncio, a realidade da família Pacífico é o oposto. Para quem vive com a saudade de Maria Bernadette Pacífico, se calar não é uma opção. Jurandir não substituiu a dor, mas somou a ela a indignação e a vontade de fazer justiça pela mãe e pelo irmão.
15: Após a morte de minha mãe, a família passou a enfrentar um período marcado pelo luto, pela busca por justiça e pela necessidade de reconstruir a vida sem suas principais referências. Flávio Gabriel Pacífico dos Santos, conhecido como Bill do Quilombo, que foi assassinado brutalmente no dia 19 de setembro de 2017 por buscar políticas públicas para as comunidades quilombolas da Bahia. E eu nunca pensei que ia passar por isso. No dia 17 de agosto de 2023, minha mãe também foi brutalmente assassinada. Alguns já foram condenados, mas a realidade da família após a morte é sintetizada por 3 dimensões. Luto, busca por justiça e reconstrução da família.
14: Em 17 de agosto de 2023, homens armados invadiram a casa de mãe Bernadette no quilombo Pitanga dos Palmares, em Simões Filho, região metropolitana de Salvador. Renderam os netos da Yalorixá e a executaram com mais de 20 tiros. Aos 72 anos, silenciaram a voz de mãe Bernadette porque ela incomodava o tráfico e o interesse pelo território quilombola. A Yalorixá também era coordenadora nacional da CONAC, a Coordenação Nacional de Articulação das Comunidades Negras Rurais Quilombolas. A articuladora política e coordenadora do coletivo de mulheres da entidade, Selma Deldina, era próxima à mãe Bernadette, com quem frequentemente convivia.
16: Eu me emociono muito para falar, porque é uma falta que não é preenchida. Eu tô indo para lá agora, pra missa de 3 anos. Toda vez que eu desço no aeroporto de Salvador, eu tenho a sensação que eu chegar em Pitanga de Palmares, eu vou encontrar com ela com a mão na cintura, na varanda da casa dela, esperando a gente. Sempre com comida, sempre com um abraço, com um sorriso, porque apesar de toda a tristeza e a mazelas do que a sociedade fez ela passar, ela tinha muita esperança e muito desejo de vida. Na verdade, desejava morte. Ela queria estar viva.
14: Em abril deste ano, a Justiça Baiana deu o primeiro passo. 2 dos executores de mãe Bernadette foram condenados pelo júri popular. Outros 3 acusados seguem aguardando julgamento. para o quilombo Pitanga dos Palmares e ativistas de direitos humanos, ainda há muito o que se fazer. Nesses 3 anos de morte de uma liderança mulher e negra, o dia a dia da família se divide, conforme disse Jurandir Pacífico, entre luto, a busca por justiça e a tentativa de se reconstruir.
17: É falsa a informação que tem circulado nas redes sociais sobre a suspensão do Bolsa Família após as eleições. O programa é do tipo continuado, ou seja, não pode ser interrompido. De acordo com o Ministério do Desenvolvimento e Assistência Social, Família e Combate à Fome, o MDS, todos os programas e serviços continuados seguem em execução. Portanto, o atendimento à população continua. O Bolsa Família é um benefício pago mensalmente nos últimos 10 dias úteis do mês, seguindo a ordem do último dígito do número de identificação social, NIS, de cada beneficiário. E o calendário de pagamento é sempre divulgado com antecedência. Os depósitos seguem a ordem do NIS. Quem tem final 1 recebe no primeiro dia do calendário do mês. Final 2, no segundo dia. E assim, sucessivamente, até o final 0, que recebe no último dia. Municípios em situação de emergência ou calamidade pública reconhecida pelo governo federal podem ter pagamento unificado antecipado para o primeiro dia do calendário. Informações sobre o calendário, valores e regras de manutenção do benefício estão disponíveis nos canais oficiais do MDS em gov.br/mds.
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20: O mercado financeiro segue movimentado nesta terça-feira, com as principais moedas apresentando comportamentos diferentes. Enquanto o dólar recua, o euro e o Bitcoin avançam. Confira agora os números que movimentam a economia. No mercado de câmbio, o dólar comercial caiu 0,10% e está cotado a R$ 5,22. O dólar turismo também recuou 0,19%, sendo negociado a R$ 5,41. Já o euro registra leve alta de 0,05% e está cotado a R$ 6,04, enquanto a libra esterlina caiu 0,17%, sendo negociada a R$ 7,07. Entre as outras moedas, o peso argentino recuou 0,07%, cotado a aproximadamente R$ 0,004. E no mercado das criptomoedas, o Bitcoin segue no campo positivo. A principal moeda digital registra alta de 0,59% e está sendo negociada na faixa dos R$ 332,7 mil. Pelo jeito, o Bitcoin resolveu dar uma animada, enquanto algumas moedas tradicionais tiram o pé do acelerador. No panorama desta terça-feira, dólar, dólar turismo, libra e peso argentino operam em queda, enquanto euro e Bitcoin apresentam alta. Um cenário misto, mostrando mais uma vez que o mercado financeiro pode mudar de direção a qualquer momento.
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22: 13:59.
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0: Oi, tudo bem com você? Tudo jóia? Prazerzaço, eu sou o Fernando Marinho e juntos estamos em mais uma edição imperdível do nosso Mixtape. Por aqui a gente mistura tudo e leva pra você naquela sonoridade mais que especial. Então gruda no rádio e bora curtir o nosso
1: Mixtape. E pra começar por aqui, bora na vibe do Léo Santana e o Thiaguinho.
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0: Oba, que bom que você tá aqui junto com a gente, nos escolhendo para seguir contigo. Beijo no seu coração. Valeu para você em qualquer lugar do Brasil. Nos ouvindo através do aplicativo, no site e também no seu radinho de pilha. Tá nos dando carona, tá em casa, tá só de boas, tá trabalhando. Bom trabalho. Bora junto. Daqui a pouco eu volto trazendo muito mais sucesso para você aqui no nosso... Mix.
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4: E os esportes femininos atraíram 28,6 milhões de minutos de visualizações nos Estados Unidos no primeiro semestre de 2026, segundo um relatório da Nielsen divulgado no último dia 13, o que representa um aumento de 18% em relação ao mesmo período do ano passado. Os esportes femininos entraram em 2026 em alta, após registrarem um crescimento sem precedentes no ano passado, com novas franquias e ligas, maior audiência televisiva e maior impacto publicitário. A análise da Nielsen constatou que 122,5 milhões de norte-americanos, ou 52,8% da população, estão agora interessados nos esportes femininos. Os dados fazem parte do relatório da empresa sobre a evolução comercial e cultural dos esportes femininos.
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A rede varejista Casas Bahia anunciou a demissão de 3 mil funcionários e o fechamento de quase 300 lojas durante o mês de agosto. As medidas fazem parte de um plano de reestruturação da empresa, que busca reduzir custos e enfrentar uma crise financeira. A companhia, que acumula prejuízos bilionários, entrou com pedido de recuperação judicial e tenta renegociar 17,3 bilhões em dívidas. O plano visa reverter o cenário de crise e garantir a sustentabilidade do negócio.

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2: Oi, voltamos por aqui com o nosso mixtape. E aí, tudo joinha? Tudo certinho? Tá curtindo? Simbora que tem muito mais sucesso na sequência. Eu sou Fernando Marinho, tô com você. E também quem tá junto com a gente é o Hugo e...

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0: E pra você não esquecer, é mais um LP.

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1: Muito mais sucesso e nessa vibe gostosa que a gente se entende. Que bom, hein? Show de bola! Valeu a sintonia, valeu a conectividade aqui na rádio também, você ouvinte internauta. Aquele beijo e abraço pra você. Aqui a gente faz o convite, estendendo o convite, chama todo mundo pra curtir aqui, junto no Mixtape, na rádio que você adora, com os seus artistas preferidos.

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1: Oh, beleza? Oh, beleza! Eba! Eu sou o Fernando Marinho e tô com você aqui junto com um montão de artista bacana. E você aí, ouvinte, conectado em qualquer lugar do Brasil e do mundo através da Nenet, ou aí no seu rádio, tá nos ouvindo no som do seu carro, no som da sua casa, na sua caixinha de som aí, Bluetooth. Que bacana, hein? Bora junto! Daqui a pouco eu volto com muito mais, com essa playlist que não pode parar a música. É uma atrás da outra. É o mixtape que está no ar, segura aí.
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5: Olá, voltamos. É o último bloco do Info News desta terça-feira e essa é a notícia de agora. O painel Gastro Brasil ganhou novas ferramentas que prometem facilitar o acompanhamento das despesas públicas em todo o país. Em funcionamento desde 2025, a plataforma reúne dados da União, Distrito Federal, estados e municípios e agora oferece informações mais detalhadas sobre o uso do dinheiro público. Entre as novidades estão os valores pagos por cada ente desde 2018 e o percentual do orçamento anual já comprometido. A ferramenta também permite identificar despesas com pessoal, encargos sociais, investimentos e outras áreas, além de avaliar a periodicidade da prestação de contas. Outro destaque é um mapa de calor que facilita a comparação dos gastos por habitante entre diferentes localidades. A consulta abrange o governo federal, os 27 estados e o Distrito Federal e também os 5.569 municípios brasileiros. A plataforma ainda deverá receber a inteligência artificial para permitir pesquisas e cruzamentos de informações de acordo com o interesse de cada pessoa. O Gastro Brasil tem acesso gratuito e busca ampliar a transparência e facilitar a fiscalização das despesas públicas pela população. Assim encerramos o nosso Info News dessa terça-feira. Eu sou o Silva Júnior e volto amanhã com mais notícias para você. Grande abraço e até lá.
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0: O mercado financeiro segue movimentado nesta terça-feira, com as principais moedas apresentando comportamentos diferentes. Enquanto o dólar recua, o euro e o Bitcoin avançam. Confira agora os números que movimentam a economia. No mercado de câmbio, o dólar comercial caiu 0,10% e está cotado a R$ 5,22. O dólar turismo também recuou 0,19%, sendo negociado a R$ 5,41. Já o euro registra leve alta de 0,05% e está cotado a R$ 6,04, enquanto a libra esterlina caiu 0,17%, sendo negociada a R$ 7,07. Entre as outras moedas, o peso argentino recuou 0,07%, cotado a aproximadamente R$ 0,004. E no mercado das criptomoedas, o Bitcoin segue no campo positivo. A principal moeda digital registra alta de 0,59% e está sendo negociada na faixa dos R$ 332,7 mil. Pelo jeito, o Bitcoin resolveu dar uma animada, enquanto algumas moedas tradicionais tiram o pé do acelerador. No panorama desta terça-feira, dólar, dólar turismo, libra e peso argentino operam em queda, enquanto euro e Bitcoin apresentam alta. Um cenário misto, mostrando mais uma vez que o mercado financeiro pode mudar de direção a qualquer momento.
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4: Hulk afirmou que os jogadores do Fluminense têm uma grande parcela de responsabilidade pela saída de Luiz Ubeldia, que deixou o comando da equipe após a sequência de resultados ruins. O atacante reconheceu que o desempenho em campo ficou abaixo do esperado e que os atletas também precisam assumir a responsabilidade pelo momento vivido pelo clube. A declaração ocorre após a vitória por 3-2 sobre o Palmeiras, na estreia de Marcão como técnico interino. Hulk também elogiou Marcão pela forma como conduziu o time e destacou a mudança de postura do elenco na vitória sobre o líder do Brasileirão. O resultado encerrou uma sequência negativa do Fluminense e trouxe novo ânimo ao grupo, justamente após a turbulenta saída de Zubeldia.
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7: Oi, Mixtape! Eu sou o Fernando Marinho e tô com você por aqui, junto no melhor mix do seu rádio, com os melhores artistas, as melhores músicas e essa vibe gostosa que a gente se entende assim, né não? Então, bem-vindo, bem-vinda, fica à vontade por aí, pra você que já tá com a gente desde os outros blocos. Valeu, hein? Que bom, hein? Compartilhar contigo essa playlist. E pra dar sequência nela, a gente vai com a Manu e o Guilherme e Benuto.

Esse é o melhor mix do seu rádio, muita música envolvida aqui em nossa programação, aqui na rádio, você ouvinte, valeu, um beijo pra você. Bora seguindo, eu sou o Fernando Marinho e é um prazerzão dividir contigo essa programação. Opa, aí sim, hein? Então chega junto e a gente vai seguindo com o sucesso, que é garantido aqui no mixtape, que tem muito mais som pra você. Dá aquele gás no volume aí, vai, que lá vem mais sucesso.

0: Oba, oba, mixtape pra você. Valeu sua sintonia. Muito obrigado, tá? O prestígio da sua audiência. Você ouvinte em qualquer lugar do Brasil e do mundo. Beijo no seu coração. Foi ótimo estar contigo em mais um mixtape. A gente se vê. Até a próxima, hein? Se cuida por aí e até mais.
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4: O Avaí venceu o Operário por 2-1, de virada, pela 22ª rodada da Série B, no Germano Krüger. O Operário abriu o placar aos 45 minutos do segundo tempo, com Vinícius Mingotti, e parecia encaminhar mais uma vitória em casa. Mas o Avaí reagiu de forma impressionante nos acréscimos. Aos 51 minutos, Jefferson deixou tudo igual, e apenas 2 minutos depois, o Alisson marcou o gol da virada, garantindo 3 pontos importantes para o time catarinense na luta contra o rebaixamento. Com o resultado, o Operário permaneceu com 35 pontos, na quinta colocação, enquanto o Avaí chegou aos 23 pontos, ainda no Z4, mas mais perto de sair da zona de queda.
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6: Olá, voltamos com mais um bloco do Info News desta terça-feira, deixando você muito bem informado. O Nubank atingiu uma marca inédita e superou US$ 1 bilhão em lucro líquido pela primeira vez em um único trimestre. O resultado foi registrado entre abril e junho e representa um crescimento de 17% na comparação com o igual período do ano passado. O avanço veio acompanhado pelo crescimento das operações do banco, que registrou alta de 39% na receita bruta. A carteira de crédito e o volume de depósitos do banco também aumentaram, mostrando uma expansão dos negócios durante o segundo trimestre. Outro destaque foi a chegada de 4 milhões de novos clientes, levando a base total para 139 milhões de pessoas atendidas. O Brasil concentra a maior parte desse público, com quase 118 milhões de clientes, enquanto a instituição também mantém operações no México e na Colômbia. Apesar do lucro recorde e da expansão, o Nubank registrou aumento na inadimplência das dívidas mais de 90 dias de atraso. O índice chegou a quase 7%, colocando a evolução dos pagamentos em atraso como um ponto de atenção após um trimestre de forte crescimento. Daqui a pouco mais informações aqui no Info News. Fique ligado!
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8: 15 horas e 22 minutos.
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11: Previsão do tempo para terça-feira, 18 de agosto de 2026. Região Sudeste. No Rio de Janeiro, capital fluminense, a previsão é de céu nublado. Os termômetros registram mínima de 18 e máxima de 33 graus. A umidade relativa do ar vai de 80 a 30%. Porto Firme, Minas Gerais, comemora aniversário nesta terça-feira, sob céu nublado, mas sem previsão de chuva. A temperatura mínima é de 13 e a máxima de 26 graus, com umidade relativa do ar de 90 a 30%.
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2: O Independente anunciou o brasileiro Jadson Vieira, ex-zagueiro do Vasco, como novo técnico. Aos 45 anos, ele se torna o primeiro brasileiro a comandar um clube da elite argentina desde 1984, quando Dino Sani dirigiu o Boca Juniors. Jadson nasceu em Santana do Livramento, tem nacionalidade uruguaia e vinha de um trabalho no Nacional, onde foi campeão uruguaio em 2025. A chegada de Jadson é considerada rara, porque poucos brasileiros tiveram a oportunidade de comandar grandes clubes argentinos. Antes dele, nomes históricos como Vicente Feola, Didi e Osvaldo Brandão passaram por equipes do país. Brandão, inclusive, fez história justamente no Independente, conquistando o Campeonato Argentino de 1967 com uma campanha de 87% de aproveitamento.
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5: O mercado financeiro segue movimentado nesta terça-feira, com as principais moedas apresentando comportamentos diferentes. Enquanto o dólar recua, o euro e o bitcoin avançam. Confira agora os números que movimentam a economia. No mercado de câmbio, o dólar comercial caiu 0,10% e está cotado a R$ 5,22. O dólar turismo também recuou 0,19%, sendo negociado a R$ 5,41. Já o euro registra leve alta de 0,05% e está cotado a R$ 6,04, enquanto a libra esterlina caiu 0,17%, sendo negociada a R$ 7,07. Entre as outras moedas, o peso argentino recuou 0,07%, cotado a aproximadamente R$ 0,004. E no mercado das criptomoedas, o Bitcoin segue no campo positivo. A principal moeda digital registra alta de 0,59% e está sendo negociada na faixa dos R$ 332,7 mil. Pelo jeito, o Bitcoin resolveu dar uma animada, enquanto algumas moedas tradicionais tiram o pé do acelerador. No panorama desta terça-feira, dólar, dólar turismo, libra e peso argentino operam em queda, enquanto euro e Bitcoin apresentam alta. Um cenário misto, mostrando mais uma vez que o mercado financeiro pode mudar de direção a qualquer momento.
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7: Na abordagem para vender ao cliente dentro de uma loja, o vendedor pode se utilizar da percepção em 3 situações. A primeira é a sinestésica, quando o cliente usa o tato para conhecer em produtos, para ele decidir a compra. Muitos gostam de tocar ou pegar o produto para sentir o seu peso, a sua consistência e outras informações. A segunda situação é auditiva, quando o cliente fica atento a tudo que o vendedor fala. Assim, o vendedor tem que ter uma voz agradável, não falar alto, não responder com frases curtas e grossas. O vendedor deverá dar todas as informações possíveis ao cliente sobre o produto e condições de pagamento. A terceira situação é o visual, quando o cliente adquire o produto sempre no olhar e levando em consideração a beleza, a cor, o modelo, o tamanho que envolve este produto e com a ajuda do vendedor, ele acaba comprando o produto. Por meio de uma pesquisa da Confederação Nacional dos Dirigentes Lojistas, CNDL, afirmou que 70% dos consumidores compram pelo visual. Olhar, a beleza, cor, tamanho, forma. 20% pelo auditivo, pelo que o vendedor transmite pela fala. E 10% pelo sinestésico, onde o cliente toca o produto.
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9: Olá, é hora de ficar muito bem informado. O Info News está no ar. Hoje é terça-feira, 18 de agosto de 2026. Eu sou o Silva Júnior e essa é a notícia de agora. A falta de profissionais qualificados está dificultando a expansão do varejo brasileiro em meio ao avanço da tecnologia e às mudanças no setor. Uma pesquisa da PwC referente a 2025 mostrou que 41% dos executivos apontaram a escassez de mão de obra preparada, né, como a principal ameaça de negócios naquele período. Para enfrentar o problema, a Faculdade do Comércio de São Paulo firmou parceria com o Instituto para Desenvolvimento do Varejo. A iniciativa pretende ampliar a formação de trabalhadores para acompanhar mudanças nas vendas, atendimento, logística, comércio digital e gestão das empresas. As empresas associadas ao Instituto poderão divulgar os cursos entre seus funcionários e também patrocinar bolsas de estudo. Como o IDV reúne alguns dos principais grupos varejistas do país, a iniciativa tem potencial para alcançar quase 1 milhão de trabalhadores. A qualificação também poderá abrir novas oportunidades para quem já trabalha no comércio e busca crescer profissionalmente dentro do setor. A parceria tenta aproximar trabalhadores interessados em formação das empresas que precisam de profissionais preparados para acompanhar as transformações do varejo. Daqui a pouco tem mais notícias aqui no Info News. Fique ligado.
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11: Oi, gente, tudo bem? Nós estamos chegando aqui na nossa rádio preferida. Maravilha de programação, né, Chuchu? Tudo certo? Tudo beleza? E bom, espero que sim, né? Hoje é terça-feira já, dia 18 de agosto de 2026. Muito prazer, eu sou o Cauê Bilharvas e a partir de agora tem o nosso horóscopo. A gente vai saber quais são os destaques pro meu, pro seu signo nesta delicinha de terça-feira. Vamos lá? Bora? Alô, você de Áries! Os astros avisam que as responsabilidades podem pegar no pé, hein? E o dia deve reservar muito trabalho hoje. Mas também garantem que seus esforços não serão em vão, ainda mais no período da manhã. Pegue firme nos deveres que a recompensa virá, tá? Nos assuntos do coração é o seguinte, noite de boas vibes com seu amorzinho. O número de hoje é o 18, a cor azul claro. Parcerias e alianças promissoras podem ser alicerçadas no serviço. Você tem mais é que somar forças com quem tem objetivos semelhantes aos seus, né? Bom, na paixão, seja firme e não aceite interferências e intromissões, ok? Número de hoje, 45, a cor é o rosa. Geminiano, geminiana, hoje é o seguinte, não perca tempo e aproveite para correr atrás dos seus interesses, porque depois o estresse ronda, sua energia pode diminuir, hein? Aí dá ruim. Na relação a dois, conversas francas e ajustes podem ser necessários. Chame o mozinho aí, ou mozão, pro diálogo, viu? Número de hoje para vocês é o 19, a cor amarelo. Câncer. E você de câncer, eleve sua disposição, deixe seus dons criativos, porque hoje o bicho vai pegar, hein? A dica é usar e abusar da sua energia, dos seus talentos. Arrisco de ficar a mão aberta com grana do meio da tarde em diante. Controle os ímpetos e os gastos, viu? Você deve atrair contatinho como abelha no mel se estiver solteiro ou solteira. Mas se já escolheu o teu alvo ou tem um mozão, evite fazer pressões ou cobranças. Número de hoje para você de câncer é o 40, cor preto. E assim, ponto final, né, gente? Terminamos o nosso primeiro bloco aqui do horóscopo do dia. Eu vou voltar daqui a pouco, qualquer momento a gente volta e aí falo para você de Leão, Virgem, Libra e Escorpião. Continue com a gente até daqui a pouco.
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14: É show da tarde. chegando de volta pra você aqui ao vivo, hein? Com o seu show da tarde. Espero que todos estejam aí prontos pra curtir, pra aproveitar essa tarde aí empolgante ao som das melhores músicas. Ó, sem mais delongas, vamos nessa. Vamos tocar nossa primeira.

0: Fala
1: agora
0: então
1: que eu não estou mais maluco. É, mulher. Parabéns, filho, tá? Parabéns, sucesso. Essa música eu já posso botar no repertório quando?
0: Agora, né? Sai, já toca, deixou quando? Essa semana?
1: Já vou fazer esse vídeo.
0: Pode lançar, mano, é pra nós.
1: Vou fazer lá pro Piauí agora, Maranhão. Já vou levar a música, viu?
0: Aí.
1: Sucesso, filho.
0: Muito obrigado.
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3: A Premier League proibiu o uso de toalhas para secar a bola durante as partidas, e a mudança preocupa o Arsenal. A equipe de Mikel Arteta utilizou bastante esse recurso na última temporada, principalmente em cobranças de lateral de Ben White e Declan Rice, que costumavam secar a bola antes de lançamentos longos para aumentar a precisão e dificultar a defesa adversária. Arteta criticou a mudança e afirmou em tom de brincadeira que talvez o Arsenal tenha que jogar de chapéu. A proibição faz parte de um pacote de novas regras da Premier League para 2026/27, que também inclui contagem regressiva para cobranças de lateral e tiro de meta, limite de tempo para substituições e a saída temporária de jogadores que receberem atendimento médico em campo.
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5: Oi, gente! Tudo bem, Chuchu? Como é que você tá? A gente tá de volta aqui na melhor programação do Brasil nessa terça-feira. Tá na hora de trazermos mais previsões astrais pra mim e pra você. Vamos lá? Alô, você de Leão! Ó, bagacinhas podem rolar em seu lar e há risco de se desentender com os parentes. Ainda mais se quiser fazer valer suas verdades e opiniões. Então, tenha mais tato, viu? As estrelas revelam que hoje não dá para esperar muita molezinha no serviço. Ai, ai, ai. Evite distrações para conseguir colocar tudo em ordem. No romance, convém manter aí, maneirar um pouquinho nas cobranças e controlar o sentimento de posse. O número de hoje é o 1, a cor amarelo ouro. Você vai começar esbanjando energia mental, física e mental hoje, bebê. Ó, sua comunicação e simpatia virão à tona, viu? O clima fica instável e perrengues podem marcar presença à tarde. Vale controlar as críticas e agir com mais discrição. Em compensação, hoje os contatinhos vão fervilhar à noite, diálogo aberto e muita sintonia com o Love. Número de hoje, pra você do signo de Virgem, é o 42, a cor pink. Libra, amores! Olha, hoje a ordem é pegar leve e não exagerar nos comes e bebes, viu? Tem risco de enfrentar um ou outro probleminha. A notícia boa é que tudo será passageiro e você contará com ótima capacidade de recuperação. No romance, convém maneirar no ciúme também, tá, bebê? Número de hoje pra vocês é o 5, a cor é o lilás. Escorpião! E você de Escorpião, sua vitalidade vai ficar na melhor forma, você terá energia de sobra para realizar os seus interesses. Hoje as suas qualidades vão se sobressair no serviço e você pode alcançar conquistas importantes. Com o Love, valerá ter mais jogo de cintura e buscar o diálogo. Número de hoje para vocês é o 52, a cor amarelo. E assim, ponto final, né, gente? Terminamos o nosso segundo bloco aqui do Horóscopo do Dia. Prometendo voltar com certeza ainda hoje, falando para você de Sagitário, Capricórnio, Aquário e Peixes. Continue com a gente, até daqui a pouco.
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7: Uma nova e preocupante tática tem sido observada na disputa entre facções criminosas no Rio de Janeiro: o uso de drones equipados com explosivos. Imagens obtidas pela polícia e relatos de moradores mostram ataques com esses artefatos. Os ataques têm causado danos a residências e feridos, indicando o avanço de uma nova frente na violência entre os grupos. As autoridades investigam a origem e a extensão do uso dessa tecnologia no conflito.
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volta pra você aqui ao vivo, hein? Com o seu show da tarde. Espero que todos estejam aí prontos pra curtir, pra aproveitar essa tarde aí empolgante ao som das melhores músicas. Ó, sem mais delongas, vamos nessa. Vamos tocar nossa primeira.

0: 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O ex-volante Sérgio Busquets está de volta ao Barcelona, mas não como jogador, e sim como auxiliar técnico. Busquets está fazendo curso para obter a licença de treinador, lembrando que ele se aposentou profissionalmente em 2025. O espanhol jogou 15 temporadas no Barça.
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2: Oi, gente! Bora, chuchu! Com licença, a gente está de volta aqui na nossa rádio para terminarmos o nosso horóscopo do dia nesta delícia de terça-feira. Vamos lá? Alô, você de Sagitário! Sagitário! A recomendação hoje é focar no que já estava programado e cuidar do básico e não sair da sua zona de conforto, viu? Se quiser abraçar novas atividades, corre o risco de dispersar suas atenções e não terminar o que precisa ser concluído. Nos assuntos do coração, convém ir com calma também para não provocar torta de climão com o mozão. O número de hoje é o 32, a cor é o azul esverdeado. Capricórnio. Hoje, além de ter ideias claras em mente, você vai contar com muita determinação para batalhar por seus sonhos, viu? A dica é explorar sua capacidade realizadora para chegar lá, mas dobre a cautela com as finanças do meio da tarde em diante e enxugue os gastos. No convívio com o love, a confiança e a lealdade serão ainda mais valorizadas. Número de hoje, 37, a cor dourado. Aquário. Senhoras e senhores de Aquário, hoje você vai ficar em evidência e a sua popularidade tende a crescer, né? A lua sobe ao topo do seu horóscopo, destacando seu lado batalhador, determinado, determinada, ambiciosa, enfim. É hora de ir atrás do que quer, hein? Mostrar que sabe pra chefia. Depois o clima vai ficar bom com o seu xodózinho. No começo, os astros apontam risco de perrenguinho. Portanto, tenta ter mais paciência, viu, Aquário? O número de hoje pra vocês é o 22, a cor verde. E você de peixes, você pode evoluir bastante e crescer no que faz. Só evite abraçar mais tarefas do que tem condições reais de pegar, né? Vale ficar de antena ligada em distúrbio ligado à pressão arterial, coluna ou fígado. Bora cuidar da saúde. No romance, valorize as afinidades e esqueça as pequenas diferenças. Peixinha, peixinho. Número de hoje para vocês é o 43, a cor magenta. E assim, ponto final. Terminamos o nosso horóscopo de hoje. A gente volta amanhã, né? Meio de semana, aqui na nossa rádio. Forte abraço para você, um beijo, se cuida, juiz.

O mercado financeiro segue movimentado nesta terça-feira, com as principais moedas apresentando comportamentos diferentes. Enquanto o dólar recua, o euro e o Bitcoin avançam. Confira agora os números que movimentam a economia. No mercado de câmbio, o dólar comercial caiu 0,10% e está cotado a R$ 5,22. O dólar turismo também recuou 0,19%, sendo negociado a R$ 5,41. Já o euro registra leve alta de 0,05% e está cotado a R$ 6,04, enquanto a libra esterlina caiu 0,17%, sendo negociada a R$ 7,07. Entre as outras moedas, o peso argentino recuou 0,07%, cotado a aproximadamente R$ 0,004. E no mercado das criptomoedas, o Bitcoin segue no campo positivo. A principal moeda digital registra alta de 0,59% e está sendo negociada na faixa dos R$ 332,7 mil. Pelo jeito, o Bitcoin resolveu dar uma animada, enquanto algumas moedas tradicionais tiram o pé do acelerador. No panorama desta terça-feira, dólar, dólar turismo, libra e peso argentino operam em queda, enquanto euro e Bitcoin apresentam alta. Um cenário misto, mostrando mais uma vez que o mercado financeiro pode mudar de direção a qualquer momento.

0: Ucrânia lançou seu maior ataque aéreo desde o início do conflito, utilizando drones durante a madrugada para atingir alvos na Rússia. Um depósito gigantesco de uma empresa de e-commerce em Moscou foi um dos locais afetados, com imagens de incêndios sendo veiculadas. Em resposta, a Rússia bombardeou impiedosamente a Ucrânia, incluindo Kiev, intensificando a escalada do conflito. A Ucrânia busca fazer a Rússia sentir os sabores da guerra com esses ataques.
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5: Volta pra você aqui ao vivo, hein? Com o seu Show da Tarde. Espero que todos estejam aí prontos pra curtir, pra aproveitar essa tarde aí empolgante ao som das melhores músicas. Ó, sem mais delongas, vamos nessa. Vamos tocar nossa primeira.
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4: Neymar entrou para a história. Foi o primeiro jogador do Brasileirão a ser obrigado a deixar o campo por um minuto, sob a nova regra voltada a coibir a perda de tempo por goleiros. Na vitória do Santos sobre o Vasco por 3-0 no último domingo, o goleiro Gabriel Brazão pediu atendimento médico durante o primeiro tempo. O árbitro então determinou que o capitão deixasse o gramado, já que Cuca, técnico do Santos, não indicou outro jogador para sair no prazo de 10 segundos após a paralisação para o atendimento ao goleiro.

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Os 8 principais candidatos ao Senado pelo Estado de São Paulo nas eleições de 2026 registraram oficialmente suas candidaturas e declararam seus patrimônios financeiros ao Tribunal Superior Eleitoral. O levantamento aponta que Simone Tebet, do PSB, Ricardo Salles, do Novo, e Geraldo Rufino, do Podemos, são os candidatos com os maiores patrimônios registrados. Simone Tebet e Ricardo Salles apresentaram alta patrimonial significativa em relação às eleições de 2022, com aumentos de 356% e 127%, respectivamente. Já Geraldo Rufino teve uma redução de 25% em seu patrimônio declarado em comparação com 2018.

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1: Com tudo para mais um super bloco musical repleto de sucessos aqui no seu Show da Tarde. Ó, espero que você esteja animadão aí, hein? Pois estamos aqui naquele clima, daquele jeito, no pique, hein? Bora aumentar o volume aí porque músicas incríveis vão rolar a partir de agora.

0: Segundo a imprensa esportiva espanhola, o Manchester City está procurando um substituto para Rodri, que possivelmente vai para o Barça. Estão na mira dos ingleses o argentino Enzo Fernandes, que joga no Chelsea, e Abuya Boadi, que joga no francês Lille. Boadi, que foi destaque na seleção de Marrocos na última Copa, estaria avaliado em cerca de 85 milhões de libras.
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2: Autoajuda, conhecimento, vendas, atendimento, motivação. Começar um negócio não é fácil, mas não tenha medo de errar. Você sempre pode mudar tudo e começar de novo. Apenas comece, tente, você nunca vai saber antes de tentar. Vão aqui algumas dicas fundamentais para você iniciar o seu negócio. Defina e entenda seu público-alvo. Estude sua concorrência, supere suas crenças que limitam suas ideias e decisões, administre seu tempo, tenha uma boa rede de contatos, administre suas finanças. O negócio de sucesso é aquele que conquista a confiança do seu cliente.
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4: Uma pesquisa Datafolha, a primeira a sondar a opinião pública brasileira sobre o tema, revelou que a maioria dos brasileiros é contra a morte assistida. No entanto, a população se divide quando a questão é a interrupção de tratamentos para doenças sem possibilidades de cura. Os dados mostram que 56% dos entrevistados são contra a eutanásia, enquanto 39% são a favor. Em relação ao suicídio assistido, o índice de rejeição é ainda maior, chegando a 60%. Já sobre a interrupção de tratamentos que apenas prolongam a vida artificialmente, há um empate, com 48% a favor e 48% contra.

volta pra você aqui ao vivo, hein? Com o seu show da tarde. Espero que todos estejam aí prontos pra curtir, pra aproveitar essa tarde aí empolgante ao som das melhores músicas. Ó, sem mais delongas, vamos nessa. Vamos tocar

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1: No último domingo, a nadadora norte-americana Kate Douglas quebrou o recorde mundial dos 50 metros livre duas vezes num único dia. Nas eliminatórias da manhã, ela marcou 23 segundos e 49. E na final do Pan Pacíficos de Natação, marcou 23:19. Kate, que é 5 vezes medalhista olímpica, também ajudou a seleção norte-americana a estabelecer um recorde mundial no revezamento 4 por 100 medley misto.

O mercado financeiro segue movimentado nesta terça-feira, com as principais moedas apresentando comportamentos diferentes. Enquanto o dólar recua, o euro e o Bitcoin avançam. Confira agora os números que movimentam a economia. No mercado de câmbio, o dólar comercial caiu 0,10% e está cotado a R$ 5,22. O dólar turismo também recuou 0,19%, sendo negociado a R$ 5,41. Já o euro registra leve alta de 0,05% e está cotado a R$ 6,04, enquanto a libra esterlina caiu 0,17%, sendo negociada a R$ 7,07. Entre as outras moedas, o peso argentino recuou 0,07%, cotado a aproximadamente R$ 0,004. E no mercado das criptomoedas, o Bitcoin segue no campo positivo. A principal moeda digital registra alta de 0,59% e está sendo negociada na faixa dos R$ 332,7 mil. Pelo jeito, o Bitcoin resolveu dar uma animada, enquanto algumas moedas tradicionais tiram o pé do acelerador. No panorama desta terça-feira, dólar, dólar turismo, libra e peso argentino operam em queda, enquanto euro e Bitcoin apresentam alta. Um cenário misto, mostrando mais uma vez que o mercado financeiro pode mudar de direção a qualquer momento.

A Polícia Federal indiciou o conhecido Rei do Lixo e mais 24 pessoas em uma operação que investiga o desvio de emendas parlamentares. A apuração revela um esquema complexo envolvendo recursos federais destinados a prefeituras. As investigações apontam para a participação de secretários de Estado, deputados e prefeitos, com o Rei do Lixo atuando como elo central. Os indiciados terão agora a oportunidade de se defender das acusações.

0: volta aqui com mais uma seleção musical do seu Show da Tarde. Olha, prepare-se porque essa seleção promete. Você vai cantar, você vai dançar, você vai se divertir ao som dos hits aí do momento, hein?
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4: 17 horas e 21 minutos.
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6: As últimas do esporte você confere nesta terça-feira, dia 18 de agosto de 2026, para o Kleber Salles. E olha só, o Deyverson voltou a se envolver em uma polêmica no futebol sul-americano, viu? Na vitória da LDU por 1 a 0 sobre o Alcas pelo Campeonato Equatoriano, o atacante provocou a torcida adversária nos minutos finais e acabou iniciando uma confusão com jogadores do rival. Deyverson recebeu cartão amarelo. Com a vitória, a LDU chegou aos 38 pontos e ocupa a quinta posição. É, rapaz, confusão aí, viu? Eu sou Kleber Salles e volto já já com mais destaques esportivos para você que acompanha a nossa programação, hein?
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0: A Petrobras confirmou a descoberta de petróleo na região da Foz do Amazonas, no litoral do Amapá. A notícia reacende o debate sobre a exploração de recursos naturais em áreas ambientalmente sensíveis. A empresa ainda não divulgou detalhes sobre a magnitude da descoberta ou os próximos passos para a exploração, mas a confirmação já movimenta o mercado e as discussões sobre o futuro energético e ambiental do Brasil.
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4: Tudo para mais um super bloco musical repleto de sucessos aqui no seu Show da Tarde. Ó, espero que você esteja animadão aí, hein? Pois estamos aqui naquele clima, daquele jeito, no pique, hein? Bora aumentar o volume aí porque músicas incríveis vão rolar a partir de agora.

Chegamos a mais um fim de programa. O Show da Tarde vai ficando por aqui. Agradecemos aí a sua super audiência, a sua companhia especial e até o nosso próximo encontro.

O vice-presidente Geraldo Alckmin defendeu que o Brasil mantenha relações equilibradas com a China e os Estados Unidos. A declaração foi feita durante a 27ª Conferência Anual do Santander, em São Paulo. Alckmin ressaltou que o Brasil deve ser amigo dos dois, sem tomar partido na disputa entre as potências. Ele destacou os papéis complementares de ambos os países na economia brasileira, com a China sendo o principal parceiro comercial e os Estados Unidos o maior investidor estrangeiro.

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1: 17:37.
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3: E a presidente do Palmeiras, Leila Pereira, foi às redes sociais nesta segunda-feira para passar uma mensagem de apoio e confiança na comissão técnica do clube. Abre aspas, com minha total confiança, vamos em frente em busca de nossos objetivos. Temos muito a celebrar. O importante é que a presidente do Palmeiras acredita no trabalho da comissão técnica, do diretor de futebol e em nossos jogadores. Vamos em frente. Avante Palestra, fecha aspas, né? Escreveu na postagem. A derrota para o Fluminense no último sábado por 3-2 do Maracanã marcou o quarto jogo do Verdão sem vencer, hein? Durante a partida, o Palmeiras ficou à frente do placar duas vezes. O gol da virada tricolor saiu nos acréscimos do segundo tempo. Com a reclamação dos torcedores pelas atuações e resultados recentes, Leila também foi às redes sociais após a derrota para tentar tranquilizar os palmeirenses. Abre aspas, vamos superar essa fase com trabalho. Nosso elenco é muito forte e qualificado. Vamos em frente, firmes e fortes, disse a presidente do Palmeiras em publicação, né? Então tá aí o recado da Leila Pereira. Eu sou Kleber Salles e volto daqui a pouco falando de Neymar, já por aqui, né? E muito mais no seu rádio.
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6: Fala aí, turminha. Tudo na Santa Paz? Entrando no ar aqui na sua rádio preferida. As 15 mais tocadas do dia. São as 15 melhores da nossa programação. Aumenta o volume nesta terça-feira e vem com a gente.

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0: melhores, as 15 mais tocadas aqui na sua rádio preferida. Que sequência legal, é assim, que sequência bacana, ó. Deixa eu dar uma refrescadinha na garganta ali, tomar uma água bem rapidinho. Daqui a pouquinho tamo de volta com as 15 mais tocadas pra você aqui na sua rádio.
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4: E o Neymar negou qualquer rivalidade com Thiago Mendes após o jogo entre Santos e Vasco. Nas redes sociais, o atacante afirmou que não existe rivalidade e que tem coisa melhor para resolver. Os dois não se cumprimentaram antes da partida e carregam um histórico de desentendimentos desde 2020, quando Thiago Mendes foi expulso após uma entrada que lesionou Neymar em um jogo na França. É, rapaz, que coisa, hein? É bem complicada essa treta deles aí, viu? Eu sou Kleber Salles e volto daqui a pouco no nosso Radar Esportivo.
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Mesmo candidatos que enfrentam decisões judiciais ou são considerados inelegíveis, como Pablo Marçal, Antony Garotinho e José Roberto Arruda, conseguiram registrar suas candidaturas no Tribunal Superior Eleitoral para as eleições de 2026. O prazo para registro terminou na última semana. O registro inicial, no entanto, é apenas o primeiro passo. A Justiça Eleitoral ainda analisará esses pedidos para verificar as condições de elegibilidade e o cumprimento dos requisitos legais, o que pode resultar na impugnação de algumas candidaturas.

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2: Estamos de volta aqui na sua rádio preferida com as 15 mais tocadas, as 15 melhores da sua programação. Aumenta o volume aí, vem com a gente.

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0: bacana, vamos encerrando, hein? As 15 mais tocadas nesta terça-feira. Obrigado aí pelo carinho, viu? Você que acompanhou o nosso programa, valeu de verdade pela sintonia, muito bom estar ao seu lado. A gente se fala, tchau, tchau.
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A rede varejista Casas Bahia anunciou a demissão de 3 mil funcionários e o fechamento de quase 300 lojas durante o mês de agosto. As medidas fazem parte de um plano de reestruturação da empresa, que busca reduzir custos e enfrentar uma crise financeira. A companhia, que acumula prejuízos bilionários, entrou com pedido de recuperação judicial e tenta renegociar 17,3 bilhões em dívidas. O plano visa reverter o cenário de crise e garantir a sustentabilidade do negócio.

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2: E o José Mourinho chamou atenção na vitória do Real Madrid por 3 a 0 sobre o Schalke 04 no último amistoso antes da temporada. O técnico apareceu no banco com um hematoma ao redor do olho após ser atingido por uma bola durante um treinamento. O impacto quebrou seus óculos, mas a lesão não é considerada grave. Mesmo assim, Mourinho comandou normalmente a equipe que encerrou a pré-temporada com vitória e boas avaliações do treinador. Termina aqui o nosso Radar Esportivo com apresentação e produção de Kleber Salles. O nosso Radar volta amanhã durante a nossa programação. Um grande abraço e até lá!
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3: 18 horas e 32 minutos.
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6: Previsão do tempo para terça-feira, 18 de agosto de 2026. Região Sudeste, no Rio de Janeiro, capital fluminense, a previsão é de céu nublado. Os termômetros registram mínima de 18 e máxima de 33 graus. A umidade relativa do ar vai de 80% a 30%. Porto Firme, Minas Gerais, comemora aniversário nesta terça-feira, sob céu nublado, mas sem previsão de chuva. A temperatura mínima é de 13 e a máxima de 26 graus, com umidade relativa do ar de 90% a 30%.
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8: A terça-feira recheada com o melhor do sertanejo universitário para você ficar por dentro das novidades e também curtir o que foi muito sucesso. Agora com o Jonatas Gonçalves, estamos chegando. Com a melhor sequência sertaneja.
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0: Gostou? 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

0: palmas, só pode fazer barulho aí! Barulho, e Carlos Gilmar, Pedro Libe. Coisa boa.
1: Pedro Libe, ao vivo.
0: E valendo. E valendo.
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5: E os esportes femininos atraíram 28,6 milhões de minutos de visualizações nos Estados Unidos no primeiro semestre de 2026, segundo um relatório da Nielsen divulgado no último dia 13, o que representa um aumento de 18% em relação ao mesmo período do ano passado. Os esportes femininos entraram em 2026 em alta, após registrarem um crescimento sem precedentes no ano passado, com novas franquias e ligas, maior audiência televisiva e maior impacto publicitário. A análise da Nielsen constatou que 122,5 milhões de norte-americanos, ou 52,8% da população, estão agora interessados nos esportes femininos. Os dados fazem parte do relatório da empresa sobre a evolução comercial e cultural dos esportes femininos.
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0: O mercado financeiro segue movimentado nesta terça-feira, com as principais moedas apresentando comportamentos diferentes. Enquanto o dólar recua, o euro e o Bitcoin avançam. Confira agora os números que movimentam a economia. No mercado de câmbio, o dólar comercial caiu 0,10% e está cotado a R$ 5,22. O dólar turismo também recuou 0,19%, sendo negociado a R$ 5,41. Já o euro registra leve alta de 0,05% e está cotado a R$ 6,04, enquanto a libra esterlina caiu 0,17%, sendo negociada a R$ 7,07. Entre as outras moedas, o peso argentino recuou 0,07%, cotado a aproximadamente R$ 0,004. E no mercado das criptomoedas, o Bitcoin segue no campo positivo. A principal moeda digital registra alta de 0,59% e está sendo negociada na faixa dos R$ 332,7 mil. Pelo jeito, o Bitcoin resolveu dar uma animada, enquanto algumas moedas tradicionais tiram o pé do acelerador. No panorama desta terça-feira, dólar, dólar turismo, libra e peso argentino operam em queda, enquanto euro e Bitcoin apresentam alta. Um cenário misto, mostrando mais uma vez que o mercado financeiro pode mudar de direção a qualquer momento.
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3: 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Melhorar suas vendas requer estratégias criativas nos seguintes pilares. Ajuda os clientes a alcançar seus objetivos. Pense no seu produto como parte do valor que você oferece. Use um ciclo de vendas mais longo. Concentre-se em oferecer soluções genuínas. Peça indicações de seus clientes atuais. Venda outros produtos ou serviços para seus melhores clientes. Mostre aos nossos clientes o sucesso de outros clientes na compra de seus produtos. Tenha compromisso com a integridade. Diga sempre a verdade.
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5: Olá, voltamos com mais um bloco do Info News desta terça-feira, deixando você muito bem informado. O Nubank atingiu uma marca inédita e superou US$ 1 bilhão em lucro líquido pela primeira vez em um único trimestre. O resultado foi registrado entre abril e junho e representa um crescimento de 17% na comparação com o igual período do ano passado. O avanço veio acompanhado pelo crescimento das operações do banco, que registrou alta de 39% na receita bruta. A carteira de crédito e o volume de depósitos do banco também aumentaram, mostrando uma expansão dos negócios durante o segundo trimestre. Outro destaque foi a chegada de 4 milhões de novos clientes, levando a base total para 139 milhões de pessoas atendidas. O Brasil concentra a maior parte desse público, com quase 118 milhões de clientes, enquanto a instituição também mantém operações no México e na Colômbia. Apesar do lucro recorde e da expansão, o Nubank registrou aumento na inadimplência das dívidas, mais de 90 dias de atraso. O índice chegou a quase 7%, colocando a evolução dos pagamentos em atraso como um ponto de atenção após um trimestre de forte crescimento. Daqui a pouco mais informações aqui no Info News. Fique ligado.
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8: O sertanejo universitário, os clássicos e, claro, tudo aquilo do sertanejo rolando aqui na Arena na edição do programa de hoje. O programa continua.
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4: O ex-volante Sérgio Busquets está de volta ao Barcelona, mas não como jogador, e sim como auxiliar técnico. Busquets está fazendo curso para obter a licença de treinador, lembrando que ele se aposentou profissionalmente em 2025. O espanhol jogou 15 temporadas no Barça. 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
6: Olá, voltamos com mais um bloco do Info News desta terça-feira, dia 18, deixando você atualizado. A LG inaugurou uma nova fábrica no Paraná com investimento de R$1,5 bilhão de reais. O foco da LG é na produção de eletrodomésticos instalada em Fazenda Rio Grande, na região metropolitana da capital Curitiba. A unidade começa as operações produzindo geladeiras duplex bivolt para o mercado brasileiro. A fábrica ocupa uma área de 770 mil metros quadrados e tem capacidade para produzir uma geladeira a cada 14 segundos, imagina. A expectativa é chegar a cerca de 600 mil unidades por ano e reduzir em até 80% o tempo de entrega, já que os produtos antes dependiam de importação. Os refrigeradores foram adaptados às condições brasileiras e passam por testes de temperatura, umidade e impactos semelhantes aos enfrentados no transporte rodoviário. A linha também contará com compressor, inverter, conexão, Wi-Fi e recursos para controle pelo aplicativo LG Think. Com a produção nacional, a LG pretende ampliar sua presença em um mercado disputado por marcas que são bem conceituadas, como é o caso da Brastemp e a Electrolux. A empresa projeta alcançar 20% de participação no segmento brasileiro e aponta, né, a sua aposta na nova fábrica para aumentar a competitividade e acelerar com isso a distribuição dos produtos. Daqui a pouco mais informações aqui no Info News. Fique ligado.
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2: O melhor do sertanejo universitário sempre neste horário com o Jonatas Gonçalves todo dia tocando o melhor da música sertaneja pra você.
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1: É, eu também tô curtindo com você essa linda canção aqui no Arena Sertaneja. Obrigado pela audiência, onde quer que você esteja aqui curtindo o nosso programa.
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2: Neymar entrou para a história. Foi o primeiro jogador do Brasileirão a ser obrigado a deixar o campo por um minuto, sob a nova regra voltada a coibir a perda de tempo por goleiros. Na vitória do Santos sobre o Vasco por 3-0 no último domingo, o goleiro Gabriel Brazão pediu atendimento médico durante o primeiro tempo. O árbitro então determinou que o capitão deixasse o gramado, já que Cuca, técnico do Santos, não indicou outro jogador para sair no prazo de 10 segundos após a paralisação para o atendimento ao goleiro.
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5: Olá, é hora de ficar muito bem informado. O Info News está no ar. Hoje é terça-feira, 18 de agosto de 2026. Eu sou o Silva Júnior e essa é a notícia de agora. A falta de profissionais qualificados está dificultando a expansão do varejo brasileiro em meio ao avanço da tecnologia e as mudanças no setor. Uma pesquisa da PwC referente a 2025 mostrou que 41% dos executivos apontaram a escassez de mão de obra preparada, né, como a principal ameaça de negócios naquele período. Para enfrentar o problema, a Faculdade do Comércio de São Paulo firmou parceria com o Instituto para Desenvolvimento do Varejo. A iniciativa pretende ampliar a formação de trabalhadores para acompanhar mudanças nas vendas, atendimento, logística, comércio digital e gestão das empresas. As empresas associadas ao Instituto poderão divulgar os cursos entre seus funcionários e também patrocinar bolsas de estudo. Como o IDV reúne alguns dos principais grupos varejistas do país, a iniciativa tem potencial para alcançar quase 1 milhão de trabalhadores. A qualificação também poderá abrir novas oportunidades para quem já trabalha no comércio e busca crescer profissionalmente dentro do setor. A parceria tenta aproximar trabalhadores interessados em formação das empresas que precisam de profissionais preparados para acompanhar as transformações do varejo. Daqui a pouco tem mais notícias aqui no Info News. Fique ligado.
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1: 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O sertanejo universitário, os clássicos e, claro, tudo aquilo do sertanejo rolando aqui na Arena na edição do programa de hoje. O programa continua.
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1: O melhor da música sertaneja passando aqui no programa Arena Sertaneja na edição de hoje. Tudo de bom pra você na audiência, onde quer que você esteja curtindo o nosso programa. Obrigado pelo carinho de sempre.
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2: Segundo a imprensa esportiva espanhola, o Manchester City está procurando um substituto para Rodri, que possivelmente vai para o Barça. Estão na mira dos ingleses o argentino Enzo Fernandes, que joga no Chelsea, e Abuya Boadi, que joga no francês Lille. Boadi, que foi destaque na seleção de Marrocos na última Copa, estaria avaliado em cerca de 85 milhões de libras.
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0: As principais janelas para o atendimento qualificado e fidelização do cliente são: considerar o atendimento interno e externo como parte principal da sua empresa. Envolva toda a equipe para o foco do atendimento, a partir do proprietário, gerente e funcionários, fazendo uma reunião semanal para definir qualidade no atendimento. Na venda, informe primeiro todas as características dos produtos, serviços e seus benefícios. Esteja presente na emoção e na vida do seu cliente, lembrando do seu aniversário, enviando uma mensagem. Um brinde de vez em quando vai bem. Envio de e-mails e mensagens de interesse e oportunidades. Ofereça ganho extra ao seu cliente. Um serviço de atendimento por WhatsApp ou telefone. Um desconto especial. Conheça os seus clientes. Perfil. Levante cadastros. Frequência de compras. Comunique sempre com seus clientes. 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
4: 19 horas e 52 minutos.
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6: Uma nova e preocupante tática tem sido observada na disputa entre facções criminosas no Rio de Janeiro: o uso de drones equipados com explosivos. Imagens obtidas pela polícia e relatos de moradores mostram ataques com esses artefatos. Os ataques têm causado danos a residências e feridos, indicando o avanço de uma nova frente na violência entre os grupos. As autoridades investigam a origem e a extensão do uso dessa tecnologia no conflito.
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0: 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Tamo junto, Murilo Rubi!
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0: resenha virou festa, viu? Gente!
1: Aí sim, babá!
2: 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Obrigado pela audiência, onde quer que você esteja aqui curtindo o nosso programa. 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
4: No último domingo, a nadadora norte-americana Kate Douglas quebrou o recorde mundial dos 50 metros livre duas vezes num único dia. Nas eliminatórias da manhã, ela marcou 23 segundos e 49. E na final do Pan Pacíficos de Natação, marcou 23:19. Kate, que é 5 vezes medalhista olímpica, também ajudou a seleção norte-americana a estabelecer um recorde mundial no revezamento 4 por 100 medley misto. 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
5: Autoajuda, conhecimento, vendas, atendimento, motivação. Uma pesquisa da Confederação Nacional de Dirigentes Lojistas em relação ao atendimento do varejo sobre perdas de clientes constatou que muitos clientes não voltam mais a uma empresa para comprar pelos seguintes motivos: 4% por mudança de endereço para um bairro distante, município ou estado; 11% porque criou vínculo comercial com outra empresa concorrente devido às vantagens oferecidas pelo concorrente; 18% por reclamações não atendidas pela empresa; 67% por indiferença dos atendentes da equipe de atendimento da empresa. Com esta pesquisa, vimos que a importância do atendimento ao cliente, pois 85% dos clientes, sendo 18% por reclamação e 67% por indiferença no atendimento, daqueles que não voltaram mais na empresa para comprar pelo motivo de mau atendimento. É de suma importância considerar o atendimento interno e externo como parte principal da empresa.
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mercado financeiro segue movimentado nesta terça-feira, com as principais moedas apresentando comportamentos diferentes. Enquanto o dólar recua, o euro e o Bitcoin avançam. Confira agora os números que movimentam a economia. No mercado de câmbio, o dólar comercial caiu 0,10% e está cotado a R$ 5,22. O dólar turismo também recuou 0,19%, sendo negociado a R$ 5,41. Já o euro registra leve alta de 0,05% e está cotado a R$ 6,04, enquanto a libra esterlina caiu 0,17%, sendo negociada a R$ 7,07. Entre as outras moedas, o peso argentino recuou 0,07%, cotado a aproximadamente R$ 0,004. E no mercado das criptomoedas, o Bitcoin segue no campo positivo. A principal moeda digital registra alta de 0,59% e está sendo negociada na faixa dos R$ 332,7 mil. Pelo jeito, o Bitcoin resolveu dar uma animada, enquanto algumas moedas tradicionais tiram o pé do acelerador. No panorama desta terça-feira, dólar, dólar turismo, libra e peso argentino operam em queda, enquanto euro e Bitcoin apresentam alta. Um cenário misto, mostrando mais uma vez que o mercado financeiro pode mudar de direção a qualquer momento.

0: A Ucrânia lançou seu maior ataque aéreo desde o início do conflito, utilizando drones durante a madrugada para atingir alvos na Rússia. Um depósito gigantesco de uma empresa de e-commerce em Moscou foi um dos locais afetados, com imagens de incêndios sendo veiculadas. Em resposta, a Rússia bombardeou impiedosamente a Ucrânia, incluindo Kiev, intensificando a escalada do conflito. A Ucrânia busca fazer a Rússia sentir os sabores da guerra com esses ataques.
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2: Boa noite, gente. Que prazer pra nós estar aqui hoje, gravando esse primeiro DVD. Muito obrigado à presença de cada um de vocês aqui, nessa noite tão especial da nossa vida, da nossa carreira. Carreira essa que começou há 19 meses atrás. E começou mais ou menos assim, ó.

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1: Vou dizer pra você aí dessa próxima música. Você que sabe, amor.

0: É, e com esta a gente vai ficando por aqui na edição desta terça-feira. Obrigado pela audiência, pelo carinho, pela amizade. Amanhã, quarta-feira, a gente está de volta.
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5: As últimas do esporte você confere nesta terça-feira, dia 18 de agosto de 2026, para o Kleber Salles. E olha só, o Deyverson voltou a se envolver em uma polêmica no futebol sul-americano, viu? Na vitória da LDU por 1 a 0 sobre o Alcas pelo Campeonato Equatoriano, o atacante provocou a torcida adversária nos minutos finais e acabou iniciando uma confusão com jogadores do rival. Deyverson recebeu cartão amarelo. Com a vitória, a LDU chegou aos 38 pontos e ocupa a quinta posição. É, rapaz, confusão aí, viu? Eu sou Kleber Salles e volto já já com mais destaques esportivos para você que acompanha a nossa programação, hein?
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Os 8 principais candidatos ao Senado pelo Estado de São Paulo nas eleições de 2026 registraram oficialmente suas candidaturas e declararam seus patrimônios financeiros ao Tribunal Superior Eleitoral. O levantamento aponta que Simone Tebet, do PSB, Ricardo Salles, do Novo, e Geraldo Rufino, do Podemos, são os candidatos com os maiores patrimônios registrados. Simone Tebet e Ricardo Salles apresentaram alta patrimonial significativa em relação às eleições de 2022, com aumentos de 356% e 127%, respectivamente. Já Geraldo Rufino teve uma redução de 25% em seu patrimônio declarado em comparação com 2018.

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1: 20 horas e 36 minutos.
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4: Opa, tô chegando, sempre eu, seu amigo Jardim Amaral, de segunda a sexta aqui no seu Conexão Sertaneja, com muita alegria e com muita música boa. E hoje, terça-feira, né, com as melhores músicas sertanejas pra você, especial pra você aí do outro lado, onde quer que você esteja, desde já agradecendo a você pelo carinho e pela audiência. Um grande beijo, um grande abraço aí no seu coração, muito obrigado de verdade pela sua audiência, pelo seu carinho, pela sua companhia. Vem, tá começando o nosso Conexão Sertaneja.
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1: Daqui a pouquinho voltem com muito mais aqui no Conexão Sertaneja. Não saia daí, é rapidinho, turma.
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A Polícia Federal indiciou o conhecido Rei do Lixo e mais 24 pessoas em uma operação que investiga o desvio de emendas parlamentares. A apuração revela um esquema complexo envolvendo recursos federais destinados a prefeituras. As investigações apontam para a participação de secretários de Estado, deputados e prefeitos, com o Rei do Lixo atuando como elo central. Os indiciados terão agora a oportunidade de se defender das acusações.

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0: O planejamento de uma carreira profissional de sucesso consiste nos seguintes pilares. Tenha metas de curto, médio e longo prazo. Invista em capacitação. Aprenda a trabalhar em equipe. Potencialize seus pontos fortes. Tenha sempre autoconfiança. Seja sempre pontual em todos os seus compromissos. Dê o seu melhor na sua rotina de trabalho. Construa uma boa rede de contatos. Cuide da sua imagem pessoal. Seja sempre um inovador em sua área. 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
3: E o Neymar negou qualquer rivalidade com Thiago Mendes após o jogo entre Santos e Vasco. Nas redes sociais, o atacante afirmou que não existe rivalidade e que tem coisa melhor para resolver. Os dois não se cumprimentaram antes da partida e carregam um histórico de desentendimentos desde 2020, quando Thiago Mendes foi expulso após uma entrada que lesionou Neymar em um jogo na França. É, rapaz, que coisa, hein? É bem complicada essa treta deles aí, viu? Eu sou Kleber Salles e volto daqui a pouco no nosso Radar Esportivo.
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6: Opa, já voltando por aqui no nosso Conexão, com muito mais música sertaneja pra você.
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0: E o Neilson Limões.
1: Jorge Matheus, maravilha, muito obrigado pela confiança.
0: Senhor,
1: pela presença.
0: Obrigado vocês, rapaz. É uma honra, um privilégio pra nós.
2: Esse povo de Goiânia é apaixonado.
0: É demais, é demais. Que é isso? Como é que é o